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1: Olá, boa noite.
2: Boa noite para você que nos acompanha em todo o país.
1: Quarta-feira, 9 de julho de 2026.
2: Vamos ao destaque do dia na Voz do Brasil.
1: Atenção, professores. Amanhã é o último dia para se inscrever na Prova Nacional Docente.
2: Sobre o exame, nós conversamos com o secretário executivo do Ministério da Educação, Rodolfo Cabral.
3: Ela vai ser utilizada para subsidiar os processos seletivos e concursos públicos realizados, tanto no âmbito federal, estadual e municipal, para ingresso na carreira docente da educação básica.
1: Unidades móveis flutuantes da Previdência iniciaram atendimentos na região norte.
2: 7 barcos vão prestar assistência a comunidades ribeirinhas, indígenas e quilombolas até dezembro.
1: E ainda, produtores precisam validar o cadastro ambiental rural. Carlos Oliveira.
4: Ter o cadastro ambiental rural concluído é fundamental para acessar o crédito agrícola no sistema bancário.
2: Turismo, passageiros que enfrentarem problemas com companhias aéreas poderão registrar reclamações em plataforma digital.
1: Vamos falar também de uma pesquisa sobre viagens de brasileiros com bichinhos de estimação. Natália Koslick.
5: O mapeamento servirá de base para a criação de um manual de boas práticas do segmento.
2: A apresentação da Voz do Brasil hoje é comigo, Mariana Jungmann e Luciano Seixas.
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2: 1 milhão de pessoas já solicitaram a autoexclusão dos sites de apostas online, as chamadas bets.
1: Qualquer pessoa pode fazer o bloqueio nas plataformas de apostas de uma só vez.
2: E o próprio usuário define quanto tempo quer ficar sem apostar.
6: A plataforma centralizada de autoexclusão permite ao cidadão restringir o acesso às casas de apostas para prevenir danos financeiros e à saúde mental. O bloqueio atinge todos os sites de apostas autorizados pela Secretaria de Prêmios e Apostas do Ministério da Fazenda. Para solicitar a autoexclusão, o cidadão deve utilizar o login da plataforma gov.br. Ao preencher os dados, deve informar por quanto tempo deseja ficar autoexcluído, que pode ser de 1 a 12 meses. Se desejar, o usuário pode informar também os motivos da autoexclusão, como decisão por dificuldades financeiras ou recomendação de saúde, por exemplo. Além da autoexclusão voluntária, o ministro da Fazenda, Dario Durigan, lembra as exclusões automáticas das plataformas de apostas.
7: Houve uma vedação por cumprimento de decisão do Supremo de beneficiário de programa social, Bolsa Família e BPC, que estão proibidos de acessar essas plataformas de apostas.
6: Após a autoexclusão, as operadoras autorizadas têm até 72 horas para bloquear o acesso dos usuários aos seus sites e aplicativos. Segundo o Ministério da Fazenda, 1 milhão de pessoas já fizeram a autoexclusão desses sites. Quem nunca apostou e não tem cadastro em casas de apostas também pode solicitar a autoexclusão. Reportagem Nazi Brum.
1: A gestão da Câmara de Comércio Exterior manteve a alíquota de 12% no imposto de exportação do petróleo diante dos episódios no Estreito de Hormuz.
2: Ontem, os Estados Unidos interromperam o acordo de cessar fogo e realizaram novos ataques ao Irã.
1: De acordo com nota divulgada pelo comitê, a decisão tem como objetivo proteger o mercado interno e evitar o desabastecimento dos combustíveis no país.
2: A medida terá caráter temporário, com vigência de até 60 dias e será reavaliada após 30 dias.
1: Hoje, o ministro da Fazenda, Dario Durigan, afirmou que o governo federal seguirá tendo cautela com as medidas de subvenção dos combustíveis diante dos conflitos no Oriente Médio.
7: Eu tinha expectativa, sim, de tirar a subvenção da gasolina num prazo mais curto. O que a gente ouviu foi uma declaração do presidente dos Estados Unidos dizendo que o cessar-fogo estava encerrado e que o acordo de paz já não seria mais executado nos termos em que estava sendo planejado. O que nos acendeu um sinal de alerta, sim, para cautela em que a gente tem que adotar no acompanhamento da guerra. Então, a estratégia não muda. O objetivo do Ministério da Fazenda, com a guerra diminuindo de proporção, é retirada dos subsídios, mas eu preciso ter cautela porque os eventos novos aconteceram ontem.
2: A Receita Federal iniciou uma ação direcionada aos contribuintes com eventuais débitos em aberto.
1: A iniciativa busca manter a regularidade fiscal dos contribuintes.
8: Contribuintes classificados com o selo Sintonia a Mais começaram a receber comunicações pela Caixa Postal e pelo domicílio tributário eletrônico, o DTE, com informações sobre eventual existência de débitos em aberto. A regularização é necessária para evitar a inadimplência, situação que pode resultar no cancelamento do selo. A validade da classificação é de um ano, contada a partir do primeiro dia do mês de referência. O cancelamento também pode ocorrer em situações como concessão da medida cautelar, decretação de falência ou liquidação da pessoa jurídica, manutenção de irregularidade cadastral por mais de 30 dias ou enquadramento como devedor contumaz. Reportagem Edinaldo Júnior.
2: Você sabia que eliminar o acúmulo de capim seco, galhos e folhas cria barreiras naturais para reduzir o risco de incêndios durante o período de seca?
1: E essa técnica tem um nome e uma regulamentação. É o que vamos ouvir agora na reportagem de Márcia Fernandes.
9: Atear fogo numa área para evitar queimadas. Parece contraditório, mas trata-se de uma técnica recomendada para evitar grandes incêndios florestais na época da seca. São as chamadas queimas prescritas. O fogo é colocado de forma controlada em áreas demarcadas. Com isso, é eliminado o acúmulo de capim, galhos e folhas que podem servir de combustível para incêndios. É o que explica Hudson Coimbra, analista ambiental do Instituto Chico Mendes de Conservação da Biodiversidade, ICMBio.
10: É uma ferramenta de manejo do fogo, utilizada com critérios técnicos, análises de risco, vulnerabilidades, critérios meteorológicos, topográficos, e aí a partir disso a gente também define o que é que a gente quer queimar para evitar a propagação de incêndios.
9: A Floresta Nacional de Brasília é um dos espaços que costuma ser atingido por focos de incêndios durante o período da estiagem. Por isso, recebeu nesta quinta-feira uma queima prescrita como parte das ações de prevenção a incêndios, como destacou Hudson Coimbra, do ICMBio.
10: Dentro do Distrito Federal, elas são importantes para evitar os grandes incêndios que acontecem na época da estiagem, né? Que vai se iniciar já agora.
9: A queima prescrita é executada por brigadistas que fazem um monitoramento constante da área. Pode ser implementada em parques nacionais, reservas extrativistas e unidades de conservação em geral. Reportagem Márcia Fernandes.
2: E por falar em período de estiagem, o Instituto Nacional de Meteorologia emitiu um alerta de baixa umidade do ar.
1: Uma massa de ar seco se estende do interior da região Nordeste até grande parte do Centro-Oeste, além de áreas do interior das regiões sudeste e sul do país.
2: Segundo o Instituto, a baixa umidade deve permanecer até o domingo, dia 12 de julho.
1: Durante os períodos mais secos do dia, a umidade relativa pode ficar entre 20% e 30%, níveis que exigem atenção, principalmente para crianças, idosos e pessoas com doenças respiratórias.
2: Uma ferramenta digital para pequenos produtores e cooperativas do campo que simplifica o acesso a financiamentos.
1: É o simulador de crédito do Pronaf, o Programa Nacional de Fortalecimento da Agricultura Familiar.
2: A plataforma mostra linhas e condições de crédito que combinam com o perfil do produtor.
11: Se você é produtor rural e precisa de crédito, pode contar com uma ferramenta na hora de solicitar os recursos. É o simulador de crédito do Pronaf, uma ferramenta digital desenvolvida para ajudar agricultores familiares e cooperativas a identificarem quais linhas de crédito do Pronaf eles podem usar. É preciso responder algumas perguntas sobre a situação do agricultor, como renda familiar, localidade e objetivo do financiamento. Depois, são informadas as linhas de crédito e as condições de financiamento compatíveis com seu perfil e quais as instituições financeiras que operam em sua região. Vale ressaltar que o simulador não substitui a análise realizada pelas instituições financeiras e também não garante a contratação do crédito. A ferramenta é apenas informativa e busca facilitar o acesso às informações sobre o Pronaf antes do agricultor familiar buscar uma instituição financeira. Para simular o crédito, acesse simuladorpronaf.mda.gov.br. Daniele Popov para A Voz do Brasil.
1: Produtores que vivem no campo precisam validar o CAR, Cadastro Ambiental Rural de suas propriedades.
2: O cadastro é um registro público eletrônico nacional, obrigatório para todos os imóveis rurais.
4: Você que tem uma propriedade rural e já fez a inclusão dela no Cadastro Ambiental Rural, o CAR, não se esqueça de verificar se está tudo certinho. Veja na caixa de mensagens da Central do Proprietário Possuidor do CAR se você recebeu uma notificação para resolver alguma pendência. O órgão gestor do CAR enviou recentemente mensagens para mais de 845 mil proprietários. Para 500 mil, só falta responder se concordam com as informações já analisadas. Se você estiver nesse grupo e finalizar o processo, o seu CAR vai ficar em dia com o que prevê o Código Florestal, que é a lei que cuida desse assunto. Ter o Cadastro Ambiental Rural concluído é fundamental para acessar o crédito agrícola no sistema bancário. Então, não se esqueça de olhar a caixa de mensagens da Central do Proprietário Possuidor do CAR e ver se você recebeu uma notificação para resolver alguma pendência. O Cadastro Ambiental Rural é obrigatório para todos os imóveis rurais. Quando o processo for finalizado, sua propriedade será classificada como cumpridora das regras de proteção do meio ambiente. Se você ainda não fez o cadastro da propriedade rural no CAR, vá no site car.gov.br, escolha o estado e siga o passo a passo. Depois disso, é emitido um recibo de inscrição no CAR. Com esse recibo em mãos, você consegue acessar a Central do Proprietário Possuidor com o seu login no gov.br. É nessa central que você acompanha a situação de sua propriedade, os documentos e as análises feitas pelos técnicos. Reportagem Carlos Oliveira.
1: As inscrições para a PND, a Prova Nacional Docente, se encerram amanhã.
2: Por meio do Exame Nacional de Desempenho de Estudantes, a prova avalia os formandos em licenciaturas.
1: Mas professores já formados também podem fazer a PND, especialmente porque ela pode ser usada por governos estaduais e prefeituras como parte de seus processos seletivos para a contratação de docentes.
2: Nós conversamos com o secretário executivo do Ministério da Educação, Rodolfo Cabral, sobre a Prova Nacional Docente. Vamos ouvir. Secretário Rodolfo Cabral, muito bem-vindo à Voz do Brasil. A gente queria começar, então, explicando, né, para quem já é professor e quem está se formando agora, por que que é importante fazer a Prova Nacional Docente? Quais são os benefícios dela para esses profissionais?
12: Boa noite, Mariana, Luciano e os ouvintes da Voz do Brasil. A Prova Nacional Docente é um exame anual destinado aos professores brasileiros interessados em utilizar os seus resultados em processos seletivos das redes de ensino. Então, ela vai ser utilizada para subsidiar os processos seletivos de concursos públicos realizados tanto no âmbito federal, estadual e municipal para ingresso na carreira docente da educação básica. É uma avaliação teórica que vai atestar se os participantes têm as competências essenciais para o exercício da docência em sala de aula. Ela é feita para 21 licenciaturas diferentes. Então, a pessoa que vai fazer uma prova com a parte comum para todas as áreas, com 30 questões de formação docente e a parte discursiva, além de 50 questões específicas de cada área.
1: Secretária, ela foi criada inicialmente como um exame, né, para avaliar a formação dos formandos em licenciaturas. A ideia é medir aí o nivelamento dos cursos em todo o país e identificar possíveis defasagens de formação, é isso? O que pode ser feito a partir dessa constatação?
12: Isso, Luciano. A PND funcionou conjuntamente com o ENAD das licenciaturas, né? Sendo o ENAD somente para os formandos e a PND também para quem já se formou. Então a ideia da PND é avaliar os formandos das licenciaturas por meio do ENAD, mas também quem se formou para garantir que esses professores possuam as competências essenciais para a docência. Então, além de avaliar as competências, né, ela vai subsidiar a formulação de políticas públicas voltadas à formação inicial e continuada dos professores. Então, a partir dos resultados do ENAD, se uma instituição ela tem resultados negativos, a gente vai abrir processos de supervisão no MEC para avaliar e melhorar a qualidade da formação dos nossos professores.
2: Agora, secretário, a prova também pode ser usada em processos seletivos, né? Como é que funciona isso? É possível que uma prefeitura, por exemplo, use os resultados da PND como um concurso?
12: Isso, é importante a gente ressaltar que, embora não seja um concurso e ela não substitua o processo seletivo da Secretaria de Educação, as secretarias elas podem usar a nota da PND como etapa de suas provas. Então, as redes de ensino, as secretarias estaduais, municipais, distrital de educação, elas fazem adesão junto ao MEC para usar a nota da PND em seus concursos e processos seletivos. Agora, para 2026, 2.031 redes de ensino fizeram adesão. Então, os resultados, e aí o professor faz essa prova da PND, e os resultados de cada exame tem validade de 3 anos, permitindo sua utilização em vários processos seletivos ao longo desse período.
1: Secretária, a prova nacional docente ocorre quantas vezes por ano? Por exemplo, quem perder essa oportunidade terá outra ainda em 2026?
12: Isso, a prova é anual, né? Então, quem não participar agora poderá se inscrever para a PND em 2027, em data ainda a ser definida. Então, quem estiver concluindo a licenciatura ou já estiver formado, é importante fazer a prova ainda esse ano. E aí ficar com essa nota disponível para os concursos públicos das redes que aderiram durante todo o período de 2026 e 2027.
2: Porque como o senhor disse, né, a prova tem validade por 3 anos aí.
12: Isso, quem não fez agora vai ter que aguardar a próxima PND em 2027.
2: Agora, onde que os interessados podem se inscrever e quanto é que custa a taxa de inscrição, secretário?
12: Os interessados podem se inscrever no sistema PND, no site do INEP, até o dia 10 de julho. E a taxa de inscrição custa R$ 85,00.
1: E quando serão as provas e quando saem os resultados?
12: As provas serão realizadas em todo o país no dia 20 de setembro. E o resultado final será divulgado em 15 de dezembro.
2: E aí a gente lembra também que na página do INEP os interessados também podem acessar outras informações, né, secretário? Sobre pedidos excepcionais, enfim, recursos e todo o resto, qualquer outra parte que tenham interesse em saber sobre a prova.
12: Muito bem. Inclusive a formação, tá? Para os conteúdos, acesso aos conteúdos da prova, quem quiser estudar, se preparar, no site do INEP tem as matrizes de referência utilizadas pelo INEP para fazer a prova. Então o professor pode utilizar esses materiais para se preparar e estudar para obter um melhor resultado.
2: Ótimo. Muito bem, nós conversamos com o secretário executivo do Ministério da Educação, Rodolfo Cabral. Secretário, muito obrigada pela sua entrevista aqui à Voz do Brasil.
12: Muito obrigado, Mariana, Luciano. Um abraço aos ouvintes da Voz do Brasil.
1: Funcionando 24 horas por dia, 7 dias por semana, o Disque 100 oferece orientação em casos de violações dos direitos humanos.
2: Saiba mais com Pablo Mundim.
13: Violência física, psicológica ou sexual, abandono de pessoas idosas, trabalho infantil, racismo, discriminação contra pessoas com deficiência, população LGBTQIA+, povos indígenas, quilombolas ou qualquer outra forma de violação da dignidade humana. Seja qual for a situação, o Disque 100 é o canal para denunciar. Os canais do Ministério dos Direitos Humanos e da Cidadania registraram em 2024 mais de 657 mil denúncias de violações de direitos humanos. Mulheres, idosos e crianças formam o grupo de maior vulnerabilidade, com a maioria dos abusos ocorrendo na própria residência. Para combater qualquer tipo de violação que surgiu, o Disque 100, defende Lara Magalhães, coordenadora do Disque 100.
14: Por ser muito abrangente, sempre que a pessoa tiver dúvida se determinada situação configura ou não uma violação, a orientação é procurar o Disque 100 para que a nossa equipe preste essas orientações e tire essas dúvidas.
13: Depois do registro, o caso é enviado aos órgãos competentes para apuração e adoção das medidas de proteção, explica a coordenadora Lara Magalhães.
14: Quanto mais acessam, mais a gente consegue garantir ou ao menos proibir que essas violações perdurem.
13: O atendimento é gratuito, sigiloso e está disponível 24 horas por dia, 7 dias por semana. Reportagem Pablo Mundim.
1: Início essa semana, um atendimento no Preve Bar com a moradores da região norte.
2: Podem ser beneficiados moradores de comunidades ribeirinhas ou isoladas, indígenas e quilombolas.
1: Atualmente existem 7 unidades móveis flutuantes. 3 vão atender o estado do Amazonas, 3 o estado do Pará e 1 o estado de Rondônia.
2: A chefe do Serviço de Gerenciamento de Unidades Móveis Flutuantes do INSS, Karine Furtado, fala dos serviços oferecidos.
15: Os serviços oferecidos pelo Preve Barco são praticamente os mesmos de uma agência física do INSS. Os principais são salário maternidade rural, aposentadorias, pensão por morte e benefício de prestação continuada, o BPC, que é um benefício assistencial para idosos e pessoas com deficiência de baixa renda. Também são oferecidas perícias médicas e avaliações sociais, além de emissão de extratos, consulta de tempo de contribuição e orientação gerais.
1: Os atendimentos vão até 18 de dezembro.
2: O calendário de atendimentos está em gov.br/INSS.
1: Julho é é mês de férias e muita gente aproveita o descanso para viajar com a família.
2: E muitas famílias brasileiras contam com integrantes de quatro patas.
1: Uma pesquisa sobre o turismo pet friendly quer entender as principais dificuldades enfrentadas pelos tutores e empreendimentos.
5: O professor Pedro Henrique Ambrósio Rodrigues, de Florianópolis, já perdeu as contas de quantas viagens fez. Mas, independente do roteiro, sempre pega a estrada com seus pets do lado. A que tem mais quilômetros rodados é Frida, uma bulldog francesa que chegou em sua vida há 11 anos. Depois vieram o Bartô, sem raça definida, e um chihuahua, para se aventurarem por diversos destinos brasileiros.
16: A gente sai de Florianópolis e vai para Franca, e por duas vezes a gente foi para Minas Gerais, então passou por Ouro Preto, Trindade, Paraty, São João del Rei, Curitiba, Rio de Janeiro, Campos dos Goytacazes, tudo que tiver no meio do caminho a gente faz. As viagens são planejadas em cima do fato dos cachorros estarem conosco.
5: Uma pesquisa online pretende mapear os principais desafios do turismo pet friendly no país. Por um lado, quer entender as dificuldades enfrentadas pelos viajantes na hora de pegar a estrada. Por outro, busca conhecer os desafios de empresários do setor, como donos de hotéis e de restaurantes que recebem clientes de quatro patas. A supervisora de eventos e reservas de um hotel em Goiânia, no estado de Goiás, Kathleen Neves, menciona alguns serviços personalizados para atender esse público.
17: Hoje, os nossos serviços exclusivos são um tapete higiênico, uma manta com a nossa logo, um sachê de petisco para que ele possa se alimentar enquanto estiver conosco e saquinhos para coleta de fezes também.
5: O mapeamento servirá de base para a criação de um manual de boas práticas do segmento. O prazo para participar vai até amanhã, 10 de julho, e o formulário pode ser acessado na página do Ministério do Turismo na internet, no endereço gov.br/turismo. Reportagem Natália Koslick.
2: Um voo cancelado, bagagem danificada ou extraviada, mudança de horários pela companhia aérea.
1: O passageiro que vive essas situações tem um canal para registrar e tentar resolver a queixa.
2: É o ANAC Passageiro.
18: As viagens de avião fazem parte da rotina do empresário gaúcho Renato Correa, que a cada dia da semana está em uma cidade diferente por causa dos compromissos profissionais. Com a vida na ponte aérea, difícil não se deparar com problemas.
19: De uma forma ou outra, a gente acaba tendo problema com voo atrasado, voo cancelado, questões climáticas que acabam influenciando na nossa dinâmica e na nossa agenda diária. Problemas eu tive são vários repetitivos que são de perda de conexão por questão de atraso.
18: Passageiros que enfrentarem problemas com companhias aéreas podem registrar reclamações por meio da plataforma ANAC Passageiro. O acesso é gratuito e pode ser feito por qualquer cidadão com uma conta gov.br nível prata ou ouro. Após o registro, a manifestação é encaminhada à companhia aérea responsável, que deve responder em até 10 dias corridos. O superintendente de acompanhamento de serviços aéreos da Agência Nacional de Aviação Civil, ANAC, Adriano Miranda, destaca os tipos de registros que a plataforma tem recebido.
20: O principal problema mais reclamado são alterações ou cancelamentos pela própria empresa aérea antes da viagem, né? Então o passageiro é comunicado ali que seu voo foi alterado, que seu voo foi cancelado, né? Em segundo lugar, o atraso ou cancelamento na data da viagem, aquela situação contingencial. O terceiro ponto mais reclamado é bagagem, por exemplo, bagagem danificada, bagagem extraviada.
18: Durante o atendimento, passageiro e empresa podem trocar informações diretamente pela plataforma até a conclusão da solicitação. O usuário pode ainda consultar dados sobre o volume de reclamações, os principais assuntos registrados e o índice de atendimento das companhias aéreas. O acesso à plataforma é feito pelo site anac.gov.br ou pelo gov.br/anac, clicando em passageiro. Reportagem Graziele Bezerra.
1: Estão abertas até 3 de agosto as inscrições para a chamada Universal 2026, que vai financiar projetos de pesquisas científicas, tecnológicas e de inovação desenvolvidas por instituições brasileiras.
2: Pelo menos 30% dos recursos serão destinados a instituições de pesquisa das regiões Norte, Nordeste e Centro-Oeste.
1: O resultado final está previsto para 4 de dezembro.
2: As propostas devem ser submetidas exclusivamente pela internet por meio do formulário disponível no site carloschagas.cnpq.br.
1: E essas foram as notícias do governo federal.
2: Fique agora com as notícias do Poder Judiciário e do Congresso Nacional. Boa noite.
1: Boa noite e até amanhã.
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22: Inquérito do Banco Master. STF autoriza busca e apreensão contra Tiago Miranda.
23: STJ entende que plano de saúde deve cobrir cirurgia de feminização facial em mulheres trans.
22: Justiça determina que o SUS forneça sonda Bottom para alimentação de pacientes pediátricos em Uberlândia, Minas Gerais.
23: Boa noite, eu sou Marcela Luiza.
22: E eu sou Walter Lima.
23: Supremo Tribunal Federal autoriza busca e apreensão contra Tiago Miranda após pedido da Polícia Federal.
22: A decisão é do ministro André Mendonça, relator do inquérito sobre o Banco Master no STF. Marta Ferreira.
24: Tiago Miranda é dono de uma agência de publicidade que mantinha relação com o ex-banqueiro Daniel Vorcaro, dono do Master, e teria atuado em uma ação coordenada de influenciadores nas redes sociais para atacar a credibilidade do Banco Central. De acordo com a Polícia Federal, os ataques se deram após o Banco Central negar a compra do Master pelo Banco de Brasília e liquidar o Banco de Vorcaro. As investigações apuram ainda a atuação de possível organização criminosa dedicada à intimidação de jornalistas, ao monitoramento ilícito de pessoas ligadas a autoridades públicas, a obtenção indevida de informações sigilosas e a adoção de medidas destinadas a interferir em investigações criminais. Na decisão, Mendonça afirmou que os elementos analisados apontam que Tiago Miranda desempenhava papel central nessas iniciativas, sendo o principal responsável por realizar pesquisas e levantamentos acerca da vida privada da jornalista em questão. Ainda de acordo com as conversas analisadas, Tiago Miranda costumava informar o

0: Fátima Uchoa.
1: A decisão da terceira turma do STJ manteve a determinação para que uma operadora de plano de saúde autorizasse a cirurgia de feminização facial no processo transexualizador, como reconstrução craniana e rinoplastia reparadora de uma beneficiária que já havia feito procedimento de redesignação sexual. Segundo a relatora ministra Nancy Andrighi, os procedimentos foram indicados pelo médico da paciente e não incluiriam tratamento experimental nem teriam caráter estético, sendo imprescindíveis para adequar a identidade de gênero da paciente e preservar o bem-estar psicológico dela.
2: Agente de aeroporto de Confins, em Minas Gerais, tem jornada de trabalho equiparada à de colegas da Pampulha.
0: A decisão é do Tribunal Superior do Trabalho, Marla Lacerda.
3: Uma empresa de serviços aeroportuários vai ter de pagar horas extras a uma agente de proteção do aeroporto de Confins. A trabalhadora cumpria jornada de 42 horas semanais, enquanto colegas de função no aeroporto da Pampulha, de menor movimento, trabalhavam 36 horas por semana. Para o TST, a diferenciação da jornada com a mesma remuneração diz respeito ao princípio da isonomia.
2: Justiça determina que o SUS forneça sonda Bottom para alimentação de pacientes pediátricos em Uberlândia, Minas Gerais.
0: Esse tipo de sonda é um dispositivo de silicone que fica na região do abdômen do paciente e diminui os casos de refluxo. Vanessa Pereira.
4: A ação teve início após o MPF receber reclamações de famílias que enfrentavam dificuldades para conseguir a sonda Bottom no SUS. Agora, segundo a decisão, a União tem até 6 meses para incluir o equipamento no sistema de gerenciamento do SUS. Já o governo de Minas Gerais e o município de Uberlândia devem garantir o fornecimento das sondas Bottom para os pacientes pediátricos.
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2: Uma boa noite.
0: E até amanhã.
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1: Eu sou Paula Groba.
2: E eu sou Humberto Pinheiro.
1: E estes são os destaques de hoje do Jornal do Senado, que começa agora.
2: Senado aprova MP que destina recursos das BETs à Polícia Federal.
1: Comissão aprova mais proteção a pessoas com deficiência vítimas de crimes.
2: Avança projeto que pune empresas de telemarketing por ligações indesejadas.
1: Boa noite.
2: Boa noite.
1: Parte do dinheiro arrecadado pelas casas de apostas esportivas poderá ser usado no combate ao crime organizado.
2: O Senado aprovou uma medida provisória que destina um percentual do lucro das bets ao fundo da Polícia Federal. Agora, o texto segue para a sanção presidencial. Repórter Douglas Castilho.
3: Após o pagamento dos impostos devidos e dos prêmios das apostas, as operadoras das bets deverão destinar 3% do valor obtido a esse fundo. Porém, esse índice só será devido a partir de 2028, passando por uma transição anual gradual de 1%. O senador Isalci Lucas, do PL do Distrito Federal, argumentou que o direcionamento do montante serve como um mal menor diante dos efeitos negativos das bets.
4: O ideal é que não tivesse bets, porque por mais maior percentual, não vale a pena. Realmente, o estrago com relação às bets é muito grande. Então, agora, é óbvio, como existe, está regulamentado, é muito importante destinar realmente parte desse recurso para saúde, também para segurança, para todas essas áreas, exatamente, porque qualquer percentual não recupera o que se vai gastar com a saúde com relação a isso.
3: A verba será obrigatoriamente utilizada na modernização de equipamentos da Polícia Federal, no pagamento por horas e atividades extraordinárias e no custeio de planos de saúde da corporação. Além disso, o Ministério da Justiça e Segurança Pública poderá estender a cobertura dessas despesas médicas também para os agentes da Polícia Rodoviária Federal e da Polícia Penal Federal. O texto agora vai à sanção presidencial.
1: E avançou no Senado o projeto que autoriza a Agência Nacional do Petróleo a acessar dados fiscais de distribuidores e revendedores de combustíveis.
2: A medida visa combater a adulteração desses produtos.

0: repórter César Mendes.
1: O objetivo da proposta, já aprovada na Câmara dos Deputados, é melhorar a fiscalização, condicionando as concessões de atividades regulamentadas pela ANP à autorização prévia para que a agência acesse os dados fiscais das empresas do setor. Quem já possui a outorga de funcionamento terá que providenciar essa autorização para continuar atuando. Relator da matéria, o senador Dr. Irã, do Progressistas de Roraima, destacou que a medida vai facilitar a detecção de adulterações, assegurando maior integridade no mercado de combustíveis.
2: Empresas que adulteram combustíveis garantem ilicitamente a redução de seus custos de produção e passam a ter vantagem competitiva em relação às que atuam honestamente.
1: O texto determina que a ANP assuma os custos do acesso aos dados das empresas sem ônus para o fisco e seguiu para a análise da Comissão de Infraestrutura.
3: Uma subcomissão do Senado aprovou o relatório de diligência externa em Boa Vista, Roraima, em maio de 2026, que verificou a situação em que vive o povo Yanomami.
0: O documento traz um diagnóstico sobre a saúde, a segurança e a governança na região e aponta que, apesar de avanços na repressão ao garimpo ilegal, o território ainda enfrenta graves gargalos logísticos e estruturais. Repórter Bruno Lourenço.
4: Relatório aprovado pela subcomissão do Senado, que acompanha a situação de perto, revela que a quase totalidade do atendimento de saúde na região ainda depende exclusivamente de aviões e helicópteros, o que encarece e dificulta as ações de socorro. A presidente do colegiado, senadora Damares Alves, do Republicanos do Distrito Federal, defendeu uma ação conjunta de entidades brasileiras e internacionais, principalmente no combate ao garimpo ilegal, para assegurar direitos das populações indígenas.
5: Capaz de consolidar os avanços obtidos com a desintrusão e fortalecer de forma duradoura as políticas públicas voltadas à proteção e à garantia dos direitos dos povos Yanomami e Yekuana.
4: A subcomissão formalizou uma série de pedidos de providências a ministérios e propôs um pacote legislativo focado no agravamento de penas para crimes ambientais em terras indígenas, adaptação de prazos processuais para áreas remotas, fortalecimento da FUNAI, integração de políticas sociais e adaptação do acesso a benefícios sociais.
3: E a Comissão de Direitos Humanos aprovou um projeto que aumenta a proteção para pessoas com deficiência vítimas de crimes. A proposta torna esse tipo de crime uma circunstância agravante, com penas maiores para quem se aproveita da vulnerabilidade da vítima.
0: Hoje, o aumento de pena previsto na legislação está ligado a agressões ocorridas em escolas. O relatório lido pelo senador Paulo Paim, do PT do Rio Grande do Sul, amplia essa proteção em casos de lesão corporal e reforça a punição também em outros locais. Agora, o projeto segue para análise da Comissão de Constituição e Justiça.
3: Ligações indesejadas de telemarketing e as cobranças feitas para quem nem é devedor podem estar com os dias contados. A Comissão de Fiscalização e Controle aprovou em decisão terminativa um projeto que obriga as empresas a identificarem claramente o número das chamadas e a respeitarem o pedido de bloqueio feito pelo consumidor.
0: O texto também cria um cadastro para evitar fraudes e ligações repetidas para pessoas que não têm relação com a dívida. Quem descumprir as regras poderá pagar multa de até R$50 mil. A proposta segue para análise da Câmara dos Deputados. O relator da proposta, senador Laércio Oliveira, do PP de Sergipe, afirmou que o objetivo é combater práticas abusivas de telemarketing sem impedir a realização de cobranças legítimas.
6: E esse projeto enfrenta um problema que é meu, que é seu, é de todo mundo, que é exatamente a perturbação de redes de telefonia que liga pra gente com ligações indesejadas, com ligações desagradáveis, oferecendo produto, buscando cobrar alguma coisa que a gente não tem nada a ver com o assunto, importunando a nossa rotina, o nosso bem-estar, o nosso conforto, e a gente precisa dar um basta nisso.
3: E a presidência da República vetou parcialmente o projeto que mudava o símbolo de acessibilidade no Brasil. Com o veto, o símbolo vai continuar sendo uma pessoa em cadeira de rodas.
0: A intenção da mudança era incluir outros tipos de deficiência. Os detalhes com o repórter Márcio Maturana.
7: O governo argumentou que mudar o símbolo já muito conhecido por uma imagem criada em 2015 pelas Nações Unidas poderia criar barreiras adicionais a quem se pretendia beneficiar e que a mudança não teve participação das organizações representativas das pessoas com deficiência. A senadora Mara Gabrilli, do PSD de São Paulo, explicou que a intenção da mudança era incluir outros tipos de deficiência.
8: É como dizer para a sociedade, a acessibilidade vai além da mobilidade. É sobre garantir mais autonomia e respeito para todas as pessoas com deficiência.
7: Outros trechos do projeto, como a ampliação dos locais obrigatórios para sinalização, foram mantidos e transformados na Lei 15.459. Agora, o veto parcial precisa ser analisado pelo Congresso Nacional, podendo ser mantido ou derrubado.
3: O programa Jovem Senador já definiu os 27 estudantes que vão participar da Semana de Vivência Legislativa em agosto no Congresso Nacional.
0: A última vaga ficou com um aluno do Distrito Federal, vencedor da etapa local, com uma redação sobre democracia nas redes sociais. Repórter Henrique Nascimento.
9: Os 27 estudantes foram selecionados para o Jovem Senador 2026, programa que permite aos alunos conhecer de perto o funcionamento do Congresso Nacional. A última vaga ficou com Caleb Gomes, do Centro de Ensino Médio de Taguatinga Norte, no Distrito Federal. O tema da redação deste ano foi Democracia nas redes sociais, como construir um debate saudável.
10: Assim que saiu o tema, eu já comecei a pensar em várias coisas. Eu sei que o raciocínio ele foi vindo ao longo do processo de criação da redação, eu tentei ser o mais verdadeiro possível sobre a minha opinião.
9: Durante a Semana de Vivência Legislativa, os jovens senadores vão ocupar cadeiras no plenário e nas comissões e apresentar propostas que podem virar projetos de lei. O senador Paulo Paim, do PT do Rio Grande do Sul, destacou a importância da participação dos jovens.
11: Agir hoje na esperança de que as iniciativas atuais nos assegurem o futuro melhor é missão de todos nós, não importa a idade, que ela se traduz em entusiasmo e paixão pelo trabalho legislativo.
9: Ao longo de 14 edições, o jovem senador já mobilizou mais de 2 milhões de estudantes.
0: Edição de Paula Groba e trabalhos técnicos de Eliseu Caires. O Jornal do Senado fica por aqui. Acompanhe agora as notícias da Câmara dos Deputados. Boa noite.
3: Boa noite e até amanhã.
12: Jornal Câmara dos Deputados. Comissão da Câmara proíbe aposentadoria como punição a magistrados.
13: Plenário torna permanente incentivo fiscal para empresas de reciclagem.
12: Parlamentares defendem propostas em defesa de segmentos vulneráveis.
14: Boa noite. Projeto de Maurício do Vôlei, do PL de Minas Gerais, promete fortalecer mecanismos de combate ao abandono afetivo e material de crianças e adolescentes. O texto amplia os deveres dos pais e responsáveis quanto ao cuidado, à convivência familiar e à assistência emocional.
15: Maurício do Vôlei explica que o projeto cria medidas de proteção como acompanhamento psicossocial, mediação familiar e orientação aos responsáveis. Para ele, a iniciativa garante o desenvolvimento saudável de crianças e adolescentes.
14: O Bezotone, do PT de Goiás, é relator de proposta que obriga companhias aéreas a transportar gratuitamente equipamentos usados por pessoas com deficiência. Ele explica que o projeto determina que cadeiras de rodas, próteses e outros itens essenciais sigam preferencialmente na cabine.
15: O Bezotone aponta que, quando o transporte na cabine não for possível, os equipamentos deverão seguir no compartimento de carga, com prioridade, identificação e proteção adequada. O parlamentar alerta que a medida também prevê indenização imediata em caso de dano ou extravio.
14: Alencar Santana, do PT de São Paulo, defende a urgência de projeto que inclui a misoginia no Código Penal, criminalizando injúrias e agressões motivadas pelo preconceito contra as mulheres. Ele assinala que o parlamento precisa dar uma resposta diante do avanço dos índices de feminicídio no país.
15: Alencar Santana ressalta que a matéria já pode ser votada no plenário. Ele defende a punição rigorosa contra qualquer tipo de discriminação ou violência de gênero. O legislador acredita que a tipificação legal assegura a proteção integral e o respeito aos direitos das cidadãs brasileiras.
12: Justiça. A
14: Avança na Câmara a proposta que proíbe a aposentadoria compulsória de juiz como forma de punição. A repórter Paula Bittar acompanhou a votação.
16: A Comissão de Constituição e Justiça da Câmara aprovou uma proposta que acaba com a chamada aposentadoria compulsória de membros do Poder Judiciário como forma de punição. A proposta mantém a previsão de que o ato de remoção ou de disponibilidade do magistrado por interesse público deverá ser fundado em decisão por voto da maioria absoluta do respectivo tribunal ou do Conselho Nacional de Justiça, mas acrescenta que a suspensão poderá ser de até 90 dias e a disponibilidade poderá ser de até 2 anos. Ainda de acordo com o texto, concluído o processo administrativo disciplinar, o tribunal ou o Conselho Nacional de Justiça, quando couber a pena de perda do cargo em decisão por voto de 2/3 de seus membros, deverá representar ao Ministério Público no prazo de 30 dias para propor a ação judicial. Nesse caso, o magistrado deve ser afastado das funções com vencimentos proporcionais até o trânsito em julgado da sentença. Se a decisão for pelo arquivamento da representação ou se a ação judicial for julgada improcedente em decisão definitiva, o magistrado retorna às suas funções com o pagamento da diferença das verbas remuneratórias e a contagem do tempo de serviço para todos os fins. O Ministério Público deve se pronunciar sobre a representação no prazo de 90 dias. O relator na comissão, deputado Helder Salomão, do PT do Espírito Santo, elogiou a iniciativa da proposta.
17: A sociedade brasileira há muito reivindica o fim desse privilégio que hoje nós conhecemos como aposentadoria compulsória, que ao invés de ser um castigo, como deveria ser, ou uma punição, melhor dizendo, acaba sendo um prêmio para quem pratica ilícitos e crimes no exercício da magistratura.
16: A deputada Bia Kicis, do PL do Distrito Federal, compartilhou dessa opinião.
18: Você premiar alguém que abusou do cargo, que cometeu crimes e que é afastado, aposentado compulsoriamente com a sua remuneração integral. Isso é um tapa na cara do brasileiro.
16: A proposta que acaba com a chamada aposentadoria compulsória de membros do Poder Judiciário como forma de punição ainda precisa ser analisada por uma comissão especial que deverá ser criada para esse fim e depois segue para a apreciação do plenário, onde precisará ser votada em 2 turnos. Da Rádio Câmara, de Brasília, Paula Bittar.
12: Trabalho.
15: Pastor Sargento Isidório do Avante da Bahia defende a aprovação pelo Senado do projeto que institui a escala de trabalho 5x2. Segundo ele, a medida garante mais qualidade de vida aos trabalhadores, permitindo mais convivência familiar e tempo para cuidar da saúde.
14: Pastor Sargento Isidório também cobra a aprovação da proposta que trata dos direitos dos agentes comunitários de saúde e de combate às endemias. Ele afirma que a matéria representa uma medida de justiça para a categoria, destacando a mobilização dos profissionais em defesa da pauta.
15: Júnior Amaral, do PL de Minas Gerais, critica projeto da Prefeitura de Itajubá, que cria regras locais para o transporte por aplicativo no município. O deputado afirma que a proposta gerou mobilização de trabalhadores por prever punições e exigências que podem dificultar a atividade.
14: Júnior Amaral argumenta que a Prefeitura extrapola sua competência ao tentar regulamentar pontos que seriam de responsabilidade do Legislativo Federal. O parlamentar sustenta que as regras podem afetar a renda de motoristas e entregadores que dependem dos aplicativos para trabalhar.
12: Desenvolvimento regional.
15: Hildo Rocha, do MDB do Maranhão, cobra a votação de PEC que inclui entidades municipais entre os legitimados para propor ações diretas de inconstitucionalidade. Ele argumenta que a medida corrige uma distorção ao garantir a municípios prerrogativas já asseguradas a estados e à União.
14: Hildo Rocha critica a resistência de líderes partidários à votação da proposta. O parlamentar sustenta que entidades como a Confederação Nacional de Municípios e a Frente Nacional de Prefeitos devem ter legitimidade para representar os interesses das cidades perante o STF.
15: Paulo Guedes, do PT, agradece ao governo federal pelos investimentos destinados ao norte de Minas Gerais. O congressista destaca a renovação da frota do SAMU, a destinação de recursos para hospitais e a construção de novas unidades de saúde.
14: Paulo Guedes também menciona ações voltadas aos pequenos municípios, como construção de creches, entrega de equipamentos de saúde e melhorias da infraestrutura. Segundo ele, os investimentos devem impulsionar o desenvolvimento econômico e a geração de empregos.
12: Votação.
15: A Câmara aprovou o fim da cobrança por consumo mínimo de água e esgoto. A repórter Daniela Lessa explica como deve funcionar o sistema de cobrança.
19: O plenário da Câmara dos Deputados aprovou o projeto que acaba com a cobrança de consumo mínimo nos serviços de abastecimento de água e esgoto. O projeto foi apresentado pelo deputado Carlos Jordi, do PL do Rio de Janeiro, e altera a lei do marco legal do saneamento básico. Pelo texto aprovado, a tarifa de água passará a ser formada por duas partes. A primeira será uma parcela fixa, chamada de tarifa básica, para remunerar a oferta e a manutenção do serviço. A segunda parte será uma parcela variável, calculada conforme o volume efetivamente consumido. Na prática, a proposta impede que o consumidor pague por um volume mínimo de água que não usou. A mesma lógica valerá para o esgoto sanitário. Relator da proposta, o deputado Kim Kataguiri, do Missão de São Paulo, deu exemplo de como a proposta irá funcionar na prática.
20: Que é como se você entrasse no bar e aí tivesse R$50 de consumação. O cara que consumiu paga 50, o cara que não consumiu paga 50 também. É assim que funciona hoje a tarifa de água. O que a gente quer fazer é o seguinte: bom, você que não consumiu nada, você vai pagar ali pela cadeira que você sentou, pelo garçom que te deu oi, então você vai pagar R$15. Aí o cara que consumiu vai pagar os R$15 mais aquilo que ele consumiu. Basicamente, a gente está mudando a estrutura para dar mais justiça para as tarifas, principalmente para aquele consumidor que acaba pagando pelo consumo dos outros.
19: O relator disse também que o serviço de saneamento tem custos fixos importantes, como manutenção de redes e estações de tratamento. Por isso, o texto aprovado não elimina toda a cobrança fixa. Favorável ao projeto, o deputado Tarcísio Mota, do PSOL do Rio de Janeiro, defendeu também que essa tarifa básica não seja elevada, considerando que o acesso à água é um direito básico das pessoas.
21: Mas esse projeto vai no caminho correto de garantir à população que ela não continue a pagar essa tarifa mínima que ele vai pagar independente de quanto consumiu. Contudo, é preciso colocar uma trava para que a parte fixa não supere e não seja muito grande, onerando ainda mais o consumidor final, porque água é direito, água é vida, água não é mercadoria.
19: O projeto que acaba com a cobrança de consumo mínimo nos serviços de água e esgoto agora será analisado no Senado. Da Rádio Câmara de Brasília, Daniele Lessa.
12: Transportes.
14: Josivaldo JP, do União do Maranhão, apresentou projeto que obriga órgãos de trânsito a disponibilizar medidores de glicose em operações de fiscalização. Ele explica que alterações no nível de açúcar no sangue podem causar sintomas confundidos com embriaguez, levando a abordagens inadequadas.
15: Josivaldo JP ressalta que o teste só poderá ser realizado com o consentimento do condutor. Ele acrescenta que o projeto prevê treinamento para que agentes identifiquem sinais de alteração glicêmica, acionando atendimento médico quando houver risco à saúde.
12: Consumidor.
14: Caroline de Tony, do PL de Santa Catarina, apresentou projeto que inclui os gastos com vacinas entre as despesas dedutíveis do imposto de renda da pessoa física. De acordo com a deputada, a medida amplia o benefício já concedido a outras despesas médicas.
15: Caroline de Tony argumenta que a proposta incentiva a prevenção de doenças. Ela acredita que o projeto promove justiça fiscal e contribui para a redução dos custos do poder público com tratamentos que poderiam ser evitados por meio da vacinação.
12: Saúde.
14: Comissão de Saúde aprova projeto que proíbe a venda e o uso do chumbinho no Brasil. A repórter Sofia Peçanha tem mais detalhes.
22: A Comissão de Saúde aprovou o projeto que proíbe desde a venda até a utilização do chumbinho em todo o país. A proposta altera a Lei de Crimes Ambientais, com o objetivo de proibir o uso da substância tóxica como método de controle de pragas em áreas urbanas e rurais. Pelo texto, fica proibido em todo o território nacional o porte, a venda, a fabricação e a utilização para qualquer finalidade do chumbinho. Além disso, a proposta garante a segurança da população, a proteção do meio ambiente e a preservação da vida animal, refletindo um compromisso com a saúde pública e a sustentabilidade ambiental. O projeto sugere que os poderes públicos federal, estaduais, distritais e municipais aprimorem a fiscalização e desenvolvam políticas de conscientização, como explicou o deputado Clodoaldo Magalhães, do PV de Pernambuco, relator na comissão.
1: fortalecer também com campanhas de conscientização para que a população, a sociedade como um todo, tenha consciência dos perigos e dos riscos do envenenamento humano, animal e também da contaminação dos mananciais através desse produto que é tão nocivo à saúde humana, animal e ambiental.
22: A substância tóxica Aldicarb, conhecida popularmente como chumbinho, é extremamente tóxica e perigosa para a saúde humana. A ingestão acidental, mesmo em pequenas quantidades, pode levar a envenenamentos graves e fatais. Por isso, o deputado Marcelo Queiroz, do PSDB do Rio de Janeiro, autor do projeto, ressaltou no texto que a medida se faz necessária devido aos graves riscos que o uso indiscriminado desse produto representa para a saúde pública, o meio ambiente e os animais domésticos e selvagens. Em caso de descumprimento da lei, a proibição poderá ser de multa em, no mínimo, 5 salários mínimos, além das demais penalidades previstas em lei. Agora, o projeto que proíbe desde a venda até a utilização do chumbinho em todo o país segue para análise na Comissão de Constituição e Justiça. Da Rádio Câmara de Brasília, Sofia Peçanha.
2: Cultura. Inácio Arruda, do PCdoB do Ceará, defende a regulamentação das plataformas de streaming para garantir mais proteção ao setor audiovisual. Ele afirma que a medida é necessária para fortalecer a produção nacional, ampliar a geração de empregos e valorizar a cultura brasileira.
5: O parlamentar acredita que a legislação precisa acompanhar as mudanças do mercado, hoje dominado pelos serviços de streaming. Para Inácio Arruda, a regulamentação deve assegurar regras para o setor e preservar o espaço da produção audiovisual do país.
23: Meio ambiente.
2: O plenário da Câmara aprovou um projeto que aumenta e torna permanente incentivo fiscal para empresas de reciclagem. O repórter Antônio Vital acompanhou a votação.
24: O plenário da Câmara aprovou o projeto que torna permanente e aumenta os incentivos fiscais para indústrias de reciclagem. O projeto altera uma lei de 2021 que autoriza empresas do setor tributadas com base no lucro real a abaterem 1% do imposto devido em troca de investimentos em projetos que estimulem a cadeia produtiva na reciclagem. Esse incentivo fiscal tem validade de apenas 5 anos, ou seja, termina em 2026. O projeto aprovado torna o incentivo fiscal permanente, sem prazo para acabar. Além disso, aumenta de 1% para 5% o limite de dedução do imposto de renda para as empresas do setor. O relator, deputado Arnaldo Jardim, do Cidadania de São Paulo, acatou parcialmente sugestão do PT e definiu que o incentivo fiscal é depender da previsão orçamentária. O líder do governo na Câmara, deputado Paulo Pimenta, do PT do Rio Grande do Sul, queria que o valor máximo do incentivo fosse definido anualmente pelo Poder Executivo, o que não foi aceito pelo relator. Para o relator, Arnaldo Jardim, aumentar o incentivo fiscal para as empresas de reciclagem pode estimular mais investimentos.
25: Hoje ainda nós temos a triste realidade de ter no Brasil uma coleta absolutamente, muitas vezes, desumana e temos, por outro lado, uma grande presença ainda de lixões no nosso país. Portanto, é o que recomenda fomentar a reutilização, o tratamento e a reciclagem de resíduos sólidos até em sintonia com o direito ao meio ambiente equilibrado.
24: Em 2024, cerca de 7 milhões de toneladas de resíduos secos foram destinados à reciclagem no Brasil, o que representa menos de 9% dos resíduos gerados, segundo a Associação Brasileira de Resíduos e Meio Ambiente. O relator defendeu o aumento do incentivo como maneira de aproximar a indústria de reciclagem dos benefícios já recebidos por outros setores da economia, como da cultura e esporte, que permitem dedução de até 4% do imposto devido. Foi o que disse também o deputado Carlos Gomes, do Republicanos do Rio Grande do Sul, ex-catador e autor do projeto que deu origem à lei de incentivo à reciclagem.
26: Justiça e paridade. As três leis de incentivos do país, que é a Rouanet, cultura, ao esporte e agora da reciclagem, fazendo justiça a esses mais de 1 milhão de trabalhadores que todos os dias estão dentro de um galpão, colocando a mão em resíduos que quase ninguém quer triar e poder assim ter recursos para mudar a realidade do seu trabalho, aumentar a renda, fazer a economia circular, prosperar nesse país.
24: O projeto que torna permanente e aumenta os incentivos fiscais para a indústria de reciclagem seguiu para análise do Senado. Da Rádio Câmara de Brasília, Antônio Vital.
23: Segurança Pública.
14: Sargento Faur do PL defende a ampliação do policiamento nas rodovias e divisas do Paraná para impedir a entrada de criminosos e o tráfico de drogas no estado. Ele afirma que é preciso aumentar o efetivo da Polícia Militar diante da defasagem de servidores nas ruas.
4: Para Sargento Faur, a redução dos índices de criminalidade depende da valorização salarial e de incentivos estruturais para os operadores da segurança pública. Ele propõe a construção de presídios de segurança máxima que proíbam benefícios como visitas íntimas a detentos de alta periculosidade.
14: Hélio Lopes, do PL do Rio de Janeiro, apresentou o projeto que zera o imposto de importação sobre armas de fogo adquiridas por militares, policiais e outros agentes de segurança pública. O deputado explica que a proposta vale para profissionais da ativa, aposentados e militares da reserva ou reformados.
4: Segundo Hélio Lopes, a medida facilita o acesso dos agentes a equipamentos importados mais modernos e adequados às suas atividades. O projeto mantém ainda exigências de registro, comprovação funcional, rastreabilidade e fiscalização do armamento pelos órgãos competentes.
14: Adilson Barroso é um dos autores de PEC que admite, em caráter excepcional, a redução da maioridade penal para casos de crimes hediondos e de crueldade extrema contra pessoas e animais. Ele aponta que a responsabilização depende de avaliação individualizada.
4: Para Adilson Barroso, a medida busca dar resposta mais efetiva a crimes como estupro, latrocínio, tortura e homicídio. O parlamentar garante que a PEC mantém o respeito ao devido processo legal, a ampla defesa e a condição de pessoa em desenvolvimento.
14: Felipe Beccari, do Podemos de São Paulo, é um dos autores do projeto que cria o crime para quem organiza e transmite práticas de maus tratos a animais por meio de comunidades virtuais. A proposta também pune quem financia ou incentiva esse tipo de conteúdo na internet.
4: Felipe Beccari entende que a medida busca combater grupos que divulgam atos de crueldade contra animais, inclusive mediante pagamento. O texto prevê ainda penas maiores nos casos em que houver lucro com a prática ou morte do animal divulgada em redes sociais.
14: Paulinho da Força, do Solidariedade de São Paulo, é autor de projeto que aumenta a pena para furtos e roubos cometidos por criminosos que se passam por prestadores de serviço ou utilizam falsa identificação profissional.
4: O deputado explica que a pena para furto qualificado passaria a variar de 4 a 10 anos de prisão e a de roubo qualificado de 8 a 14 anos. Paulinho da Força afirma que a ideia é proteger a confiança da população em profissionais legítimos e reforçar a segurança pública.
14: Termina agora o Jornal Câmara dos Deputados, produzido pela Rádio Câmara, com trabalhos técnicos de Everson Urani e apresentação de José Carlos Andrade e Márcio Aquilissardi. Uma boa noite para você.
4: Uma ótima noite. A Voz do Brasil volta amanhã.
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Boa noite, gente! Que prazer para nós estar aqui hoje, gravando esse primeiro DVD. Muito obrigado à presença de cada um de vocês aqui, nessa noite tão especial da nossa vida, da nossa carreira. Carreira essa que começou há 19 meses atrás. E começou mais ou menos assim, ó.

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2: Oi, turma, bom dia! Estamos chegando até às 7 da manhã aqui, ó. A Onda é muito mais no começo do seu dia, muito mais músicas, muito mais.

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Alô, bom dia! Hoje é sexta-feira. Sexta-feira gostosa! Sexta-feira, turma! Sextamos, fim de semana chegou, tamo juntos mais uma vez no rádio e na internet, 10 de julho do ano 2026, dia da pizza, dia do engenheiro de Minas, hoje também é dia da saúde ocular e hoje também é dia do Fontenelle. Parabéns, é o seu dia! Estamos completando mais um ano de vida no rádio, hein, gente? E também na vida, né? Afinal de contas, já são 30 anos de rádio. Hoje eu completo 49 anos e também completo 30 anos de comunicação e eu tô muito feliz e sou muito grato a Deus e a você, ouvinte de todo o país, tá? Você que já me conhece há algum tempo, você que está me conhecendo agora, eu fico muito feliz com a audiência e o carinho. Eu estou recebendo mensagens desde a meia-noite, tô muito feliz e grato a Deus por mais um ano de vida e por estar fazendo o que eu amo, que é o rádio.

tá na hora. Bora acordando, despertando. Acorda aí, meu filho, tá na hora. Bora acordar, bora despertar. Homem, bom dia, homem. Bora que bora, vamos que vamos. Tá na hora. Estica o corpo. Eita, olha aí, ó, galinho do sítio dando ar da graça. E você tá espichadão, né, cabocrão? Tá achando que a vida é só sombra e água fresca? Bora acordar. Sextamos em alto e bom som. Passarinho que não deve nada pra ninguém já está batendo asas. Você tá espichadão porque em casa pequena, Jacó e Jacozinho pra abrir edição gostosa desta sexta-feira de 1968. A moda é caprichada. Vamos juntos no rádio em mais um dia 10 de julho.

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2: Tudo de bom pra você, tá? Bora juntos aqui no rádio, na sexta-feira mais gostosa. Bora acordar, gente?
3: Alô, bom dia!

0: O vento que venta lá, aqui é o mesmo que venta lá. João Mulato e Douradinho.
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2: Alô?
1: Alô? Alô, bom dia.
0: Boa sexta-feira pra você. Alô, bom dia.
3: Bom dia, Sérgio Bontinelli.
0: Bom dia.
3: Tudo bem?
0: Tudo, graças a Deus.
3: Contigo, porque a dona Marlene Fátima ali com as senhoras ali.
0: Ô, minha amiga.
3: Mandando um alô pra você aí da rádio.
0: Obrigado.
3: Alô pra você, pra tua família, mandando um alô pro teu estaco, pra dona Linda, pra Mira, pra dona Marlene, mandando um faísca pra dona Fátima.
0: Legal.
3: Beleza, Bontinelli.
0: Obrigado.
3: Tudo bom pra você, que Deus te abençoe.
0: Amém, minha querida, Deus abençoe você também. Alô, bom dia.
4: Bom dia, Fontanelli. Aqui é o motorista carreteiro José Luiz Carvalho, da cidade de Castilho. E tenha um dia abençoado a todos os motoristas, você e sua família. Toca o botão chamado pra nós aí. Um abraço e tudo de bom!
0: Do trecho, bom dia.
5: Alô, bom dia, Sérgio.
0: Bom dia.
5: Fortaleza. Ô, Sérgio, toca pra nós com Nando Moreno e Gini Gente. Submissa você, fez você e acabou aqui pra todos os ouvintes do rádio, viu?
0: Obrigado, meu irmão.
5: Sou fã do seu programa.
0: Obrigado, viu? Eu que sou fã da audiência, eu que sou fã de vocês. Bom dia, boa sexta.
1: Alô, bom dia.

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2: 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Início de mais um fim de semana.
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Amado Batista, Sol Vermelho no Alô, bom dia, o caprichadão número um do seu rádio no 0800-558-0057. Você vai participando de montão e a gente vai abraçando os ouvintes, né? Fala Fontinelli, parabéns, feliz aniversário. Ana Lúcia de Cajamar, que Deus te abençoe, meu irmão. Obrigado, viu? Manuel Bonfim, em Colmeia, Tocantins, tá com nós. Ô, meu irmão, tudo de bom, obrigado, viu? Saúde e paz aí pra todos nós, aquele abraço. Flávio Serafim, Ribeirão Preto, fala Fontinelli, abençoada e feliz sexta-feira, parabéns pra você, obrigado meu irmão. Antônio está em São Sebastião da Bela Vista, fala Fontinelli, parabéns, tudo de bom, obrigado meu irmão querido. Milson Moreira por cá também, ontem o Milson já me mandou uma mensagem antecipada, né Milson? Falou que vai vir pra cá com todo mundo pra poder fazer um churrasco, disse que eu vou ter que pagar, eu que vou ter que me virar pra poder cobrir essa conta. Eu falei, ô Mirson, desse jeito você me coloca em mais lençóis, né? Rapaz do céu, a presença sua aqui seria maravilhosa. Agora, você quer vir pra cá e me deixar com a conta pra eu pagar, caboclo? Aí você me complica, aí não dá não, hein? Desse jeito fica, o trem fica feio, né? Valeu, Washington Novaes em Arenápolis, obrigado sempre, gente, pelo carinho das mensagens de todos vocês, né? Maria Patrícia está em São José do Rio Preto, sou tua fã, Fontinelli, parabéns, muitas felicidades, saúde e paz. Ô, minha amiga, obrigado, que Deus te abençoe de coração, tá bom? Edinaldo, fala Fontinelli, saúde e paz, feliz aniversário pra você, obrigado. Deixa eu mandar alusão especial aqui também pra minha amiga Elane em Jequié, na Bahia, tá sempre acompanhando nós, né, minha amiga? Obrigado, valeu mesmo pela audiência. O Manuel tá com nós em Parauapebas também, né, Manuel? Aquele abração, obrigado, viu? Valeu mesmo sempre pelo carinho e pela audiência. O Dimas também tá por cá, Fontinelli, tudo de bom, Deus te abençoe, aquele abraço, viu? O padre Claudinei também, ô Fontinelli, aquele abração, obrigado. O Robson está com nós em Santana do Deserto, Minas Gerais, tudo de bom pra você, felicidades, muita saúde e paz, Fontinelli, obrigado, que Deus abençoe, viu? Valeu de coração, continue participando, 0800-558-0057, estamos juntos no Rádio Brasil, bom dia!

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2: 5:21 na onda. Bom dia, gente. Olha a hora, 5:21.
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2: Bom dia, gente. Estamos de volta aqui na Onda. 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

0: muita moda boa, gente. Você desperta pra mais um dia, pra mais uma manhã. Sextou, sexta-feira gostosa, ó. Tudo de bom pra você que está aqui com Fontenelle. O programa sertanejo número 1 do Brasil.
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2: Em todo o mundo, os brasileiros são conhecidos pela sua criatividade. Mesmo sem recursos, somos capazes de inventar coisas incríveis. O biodiesel é um exemplo. Você sabia que a primeira patente desse combustível foi registrada por um engenheiro químico cearense? Nascido em Fortaleza em 1940, Expedito Parente se formou no Rio de Janeiro e na França. Depois, virou professor na Federal do Ceará. Diante das crises do petróleo de 1973 e 79, o químico inventou um processo inédito para transformar óleos vegetais em biodiesel. Desde o início da produção de motores diesel no mundo, em 1898, era possível usar combustíveis vegetais, mas davam muitos problemas. O biodiesel criado por Expedito era feito a partir de uma mistura de óleo e álcool. O processo removia glicerina e outras impurezas. O cearense registrou a primeira patente em 14 de julho de 1980, montou uma pequena usina em Fortaleza, testou em veículos e até em aviões. Como o governo da época estava focado no etanol, a descoberta acabou sendo valorizada no exterior. O biodiesel voltou por aqui apenas em 2004. O professor Expedito Parente faleceu em 2011. Hoje, o seu combustível é um sucesso mundial. No Brasil, é usado até puro em algumas frotas. 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
0: Sextou, turma! Bora juntos aqui no rádio e também na internet, abraçando meu amigo Adilson. Ô Adilson, está em Colômbia. Alô, padaria da Wanda. Alô, Willis, bom dia.

0: Caboclinha de Minas, Luiz Fernando e Pinheirense, aqui no Alô Bom Dia. Gente, é moda caprichada.
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2: Alô?
1: Alô? Alô, bom dia.
0: Sextou, bora pro WhatsApp. Alô, bom dia.
3: Bom dia, Fontinelli. Valdir de Nova Olímpia, Paraná.
0: Vardizão.
3: Toca aí a música Pescador do Ivaí, com Tião Carreiro.
0: Ô, cara, essa é bonita demais. Vou caprichar, tentar encaixar pra você aqui hoje. Alô.
4: Bom dia, Fontinelli.
0: Bom dia.
4: Bom dia, que eu sou da Sra. Evento, do Maranhão.
0: Ô, meu irmão, bom dia.
4: Quero pedir a música lá em Leonardo. Pensa em mim, tá bom?
0: Essa é bonita, hein?
4: Esse meu irmão lá em Paraguai, Minas. Erismar Saladeiro.
0: Alô, Erismar Saladeiro, Paragominas. Antônio Feitosa, bom dia.
5: Olá, Fontenelle,
0: opa,
5: bom dia.
0: Bom dia.
5: Tô com você desde as 6 horas, rapaz.
0: Que legal.
5: Manda pra mim qualquer um onde haver caindo.
0: Deixa com nós, meu irmão, vou caprichar pra você, tá? Leandro e Leonardo, de 1990. Pense em mim, que gostoso, hein? 1990 foi o ano que eu entrei no rádio, né? Finalzinho dos anos 90. Já aí conta-se 30 anos de comunicação. Que gostoso, né? 30 anos fazendo o que eu amo, pra quem eu gosto, que é você, Cabocão. Vamos juntos no rádio. Bom dia!

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essa moda tem uma letra, hein? Você já parou pra pensar? Parou pra prestar atenção? É, eu quando ouço uma moda, eu presto atenção na letra. A melodia é muito importante, mas o conteúdo que tem ali na moda, né? É, na letra, isso é muito interessante a gente prestar atenção, né? E essas modas estão todas no pendrive de modão caprichadão do Fontenelle. Gente, 0800-558-0057, você manda aqui sua mensagem pra mim, que eu vou te mandar vídeo do pendrive relação, né? Com o nome de todas as modas, para que você possa estar aí conhecendo, né? É, um pouco mais do pendrive de modão caprichadão do Fontenelle. Eu mando para todo o Brasil, 0800-558-0057. 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Bom dia.

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1: Olá, eu sou o Júlio Parapuã, participei da promoção Alô Bom Dia com a dupla Antônio Vitor Hugo e ganhei o micro-ondas. Partindo vocês também, hein? 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Se tiver mais prêmio aí, eu vou ganhar. 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
2: Eu sou a Leila Machado, de São João del Rei, Minas, e ganhei uma airfryer no programa Alô Bom Dia, do Fontenelle. 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
1: Agora 5:41 na Onda. Olha a hora, 5:41. Bom dia.
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1: Bom dia pra você que está aqui na Onda, uma excelente manhã. 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

0: Som do seu dia, nós estamos por aqui tocando o fino da música sertaneja. Aumenta o volume do rádio, que o fim de semana está começando hoje, hein? Vem comigo. O programa sertanejo número 1 do Brasil.
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2: Fala, companheiros e companheiras, ouvintes do Alô Bom Dia e do amigo Sérgio Fontenelle. Sexta-feira e já aproveitando, um ótimo final de semana a todos, onde você estiver, seja em casa ou no trabalho, que Deus abençoe cada um de nós. E aproveitando, sem delongar muito, vamos falar de música? Toda sexta-feira vou trazer modas que eu gosto, modas conhecidas, às vezes não muito conhecida, pra gente ouvir aqui na sexta-feira e começar o final de semana com o pé direito. Trago uma moda hoje, ela é muito conhecida, mas eu trago pelos feitos que ela conquistou, principalmente na época que foi lançada, em 50. No caso aqui, falo da versão feita pelo José Fortuna, ok?

Ela era preferida do ex-presidente Juscelino Kubitschek, saudoso, né? Juscelino Kubitschek. Foi gravada pela Gal Costa, um artista da MPB, gravar uma música raiz era uma coisa que tinha que ser um fato bem particular. E ela ficou conhecida na voz da saudosa dupla Cascatinha e Hanna, ou Iana, né? Depende muito da forma que você ouve ou fala o nome da dupla. Trago para vocês aqui Índia, uma guarana paraguaia, porque o Paraguai, ele tem grande influência no Brasil, principalmente na música sertaneja. Trago para vocês aqui a moda interpretada pela dupla em 73, num especial de MPB da TV Cultura. Uma ótima sexta-feira para você, que Deus abençoe, até semana que vem no

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3: Agora tem Chico Amado e Xodó. Fique longe dela.

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1: Alô?
0: Alô?
2: Alô?
0: Alô, bom dia.
3: Bora lá, bora pro WhatsApp, são muitas mensagens ao mesmo tempo. Chega a travar aqui, gente. Vamos ver se dá pra colocar aqui. Alô, bom dia.
4: Bom dia, Fontenelle. Aqui é o Antônio, aqui de São Sebastião do Bela Vista, tudo de Minas.
3: Ô, Antônio.
4: Mandar uma moda pra nós, hein? Chico Rei, Paraná.
3: Ô, meu irmão.
4: Cordão de ouro.
3: Essa é bonita, viu? É do trio Parada Dura, né? Chico Rei, Paraná não. Vou caprichar aqui. Alô.
5: Bom dia, Fontenelle, tudo bom?
3: Tudo.
5: Eu falo aqui de Costa Rica, Mato Grosso do Sul.
3: Boa.
5: E gostaria de estar pedindo pra você tocar aí pra mim, Cama Fria. Fico com Deus, um forte abraço.
3: Amém, meu irmão. Obrigado pelo carinho. Alô.
6: Ei, Fontenelle, quando se tiver sintonizado lá amanhã, às quatro e pouco.
3: Legal.
6: Você manda um alôzão lá pra mim.
3: Ô, meu irmão.
6: Vou ficar muito.
3: Um abraço.
6: Agradecido.
3: Quem fica agradecido somos nós, tá? Bom dia pra você, Cama Fria, André e Andrade. Essa é bonitona demais. Toca no alô, bom dia.

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1: Ó, vai mandando pra cá tua mensagem que a gente vai comunicando com você na sexta-feira mais caprichadona do nosso rádio.
2: Alô, bom dia.

0: e Maurinho, vai boiada, no alô, bom dia, o caprichadão número um do seu rádio, no fim de semana mais que especial, mais que gostoso, e o fim de semana, gente, chegou, e quando chega o fim de semana, você já pensa em namorar, você pensa em estar com a patroa, não é mesmo? Caboclão, Fontenelle, mas não anda bem as coisas por aqui não, viu? Estresse, cansaço físico, a gente sabe, né? Tudo isso acaba causando ereção fraca, ejaculação rápida. Olha, vamos colocar um ponto final em tudo isso, tá? 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Fim de semana chegou, Camilinha. Bom dia, boa sexta, Camila.
1: Olá, família. Alô, bom dia. Fontenelle, amigão. Bom dia com energia. Sextou com S de sedução, meus amores. Agora é a hora da verdade, viu? É isso mesmo. Não dá pra aceitar esses problemas e não fazer nada. Para tudo que você está fazendo e ouve a sua amiga aqui, viu? Eu não vou aceitar o ouvinte do programa sertanejo número um passar vergonha com impotência sexual, ejaculação precoce ou cansaço crônico justo hoje, hein? Ai, ai, ai, ui, ui. 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
11: 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Olha a hora, 6:04.
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0: estamos no ar em todo lugar, juntos em mais uma hora gostosa, sexta-feira. Eu sou o Fontenelle, bom dia. O programa sertanejo número 1 do Brasil, bom dia, alegria.
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2: Deus abençoe você e toda a sua família. Chegamos na sexta-feira com muita alegria, no Alô Bom Dia com Sérgio Fontenelle, que o seu fim de semana comece abençoado. Eu tenho certeza de que Deus vai falar muito ao seu coração através deste programa.
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2: Vamos meditar hoje Mateus capítulo 28, versículo de 8 a 15. Naquele tempo as mulheres partiram depressa do sepulcro, estavam com medo, mas correram com grande alegria para dar a notícia aos discípulos. De repente, Jesus foi ao encontro delas e disse: alegrai-vos. As mulheres aproximaram-se e prostraram-se diante de Jesus, abraçando seus pés. Então Jesus disse a elas: não tenhais medo. E de anunciar a meus irmãos que se dirijam para a Galileia, lá eles me verão. Quando as mulheres partiram, alguns guardas do túmulo foram à cidade e comunicaram aos sumos sacerdotes tudo o que havia acontecido. Os sumos sacerdotes reuniram-se com os anciãos e deram uma grande soma de dinheiro aos soldados, dizendo-lhes: dizei que os discípulos dele foram durante a noite e roubaram o corpo enquanto vós dormis. Se o governador ficar sabendo disso, nós o convenceremos. Não vos preocupeis. Os soldados pegaram o dinheiro e agiram de acordo com as instruções recebidas. E assim o boato espalhou-se entre os judeus até ao dia de hoje. Palavra da salvação. Preste atenção neste versículo. De repente, Jesus foi ao encontro delas. As mulheres partiram depressa para o sepulcro. Então, algumas mulheres tinham partido depressa para o sepulcro. Só que Jesus vai ao encontro delas. Olha que bonito. Gesto bonito de Jesus. Jesus vai ao encontro delas. São Pedro Crisólogo, sobre esta passagem, ele diz: quando as encontra, ele não as amedronta com seu poder, mas as antecipa com o ardor do seu amor. Não as assusta com a sua autoridade, mas as saúda calorosamente. Ele as vincula pela aliança do esposo, não pelo direito do governante. Ele as honra com o amor de um irmão. Ele as saúda como uma graciosa saudação. Ele não espera ser reconhecido, não exige ser compreendido, não se deixa questionar. Antes, ele mesmo estende essa saudação imediatamente com entusiasmo. Fê-lo porque a força do seu amor vence e supera tudo. Cristo mesmo saúda a igreja. Ele faz do coração dela o seu próprio e assim recebe seu corpo no seu, como diz o apóstolo. Ele é a cabeça do corpo, a igreja. Abra sua Bíblia em Colossenses capítulo 1, versículo 18. Colossenses capítulo 1, versículo 18. Ele é a cabeça do corpo da igreja. Ele é a cabeça do corpo da igreja. Ficou claro, meu irmão e minha irmã? Você é a igreja do Senhor. Sou Igreja de Cristo. Sou Igreja de Cristo. E a igreja é o corpo de Cristo, a qual ele é a cabeça. E ele espera que a gente seja santificado, porque para isso ele se entregou pela igreja. Em nome do Pai, do Filho e do Espírito Santo. Amém.
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2: Eu quero clamar agora por você, quero clamar pela sua família. Vem, Espírito Santo, enche todos os que estão acompanhando este programa agora. Libera, Senhor, para esta pessoa o que ela mais precisa, para o corpo e para a alma. Libera, Senhor, curas e libertações em nome de Jesus para esta pessoa que escuta e para toda a sua família. Eu clamo a tua poderosa bênção. Visita agora com bênção de proteção. A bênção que só o Senhor pode dar. Abençoe-vos o Deus Todo-Poderoso, Pai e Filho e Espírito Santo. Amém.
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0: De volta, segunda, no Alô, Bom Dia. Agora tem mais um modão caprichado, tem João Mineiro e Marciano. Durma na paz de Deus, bom dia, boa sexta pra todo mundo.
3: Bora.
0: Bora acordar, gente, tá na hora.
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0: 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Manda, tô aguardando você.
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2: Alô?
1: Alô? Alô, bom dia.
0: Bora pro WhatsApp, bora falar com a Caboclada, vamos saber quem está do outro lado. Alô, bom dia.
3: Bom dia, Sérgio Pontinelli.
0: Bom dia.
3: Aqui é Zefinha de Ponto Novo.
0: Ô, dona Zefinha.
3: Quero ouvir uma música de Milionário José Rico.
0: Boa moda, hein?
3: Para oferecer a minha família, meus amigos, minhas amigas.
0: Legal.
3: Aos ouvintes e a você.
0: Obrigado.
3: Um abraço.
0: Um abraço forte pra dar sorte, tá, dona Zefinha? Alô, bom dia.
4: Bom dia, Fortinet.
0: Alô, menino.
4: Fortinet, toca pra nós aí com Chico Rei Paraná.
0: Legal.
4: A lua é testemunha, ofereço pra você.
0: Boa.
4: E pra todos os ouvintes.
0: Aí sim.
4: Valeu pra todos nós, meu amigo. Bom dia.
0: Bom dia, com muita alegria. Boa sexta-feira, bom fim de semana pra todo mundo, né? Tem mais gente aqui. Alô?
5: Bom dia, meu amigo. Sou Sérgio Fontinelli, aqui é o Jorge Chocolate de Paraíba do Sul.
0: Ô, Jorgeão.
5: Tô passando aqui pra deixar a minha mensagem aí.
0: Obrigado.
5: Um feliz aniversário, Fontinelli. Que Deus te dê tudo de bom.
0: Valeu.
5: Uma vida plena, saúde, muita paz aí pro senhor aí, viu?
0: Pra todos nós.
5: Dilson lá de Maria Irmã, deixa eu enfiar a mão nos quatro bois da casa que vai levar muita gente na festa. E nós vamos chegando aí, viu?
0: Vem pra cá.
5: Forte abraço, Zé Fontinelli.
0: Jorgeão Chocolate, alô Paraíba do Sul, bom dia. Vamos juntos.

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Baixada, Gilberto e Gilmar. É a música da saudade no Alô Bom Dia, o caprichadão número um do seu rádio. 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O Miguel tá em Caraguatatuba. Fontenelle, bom dia. Boa sexta, bom fim de semana. Aquele abraço. Ismael tá em Taubaté. Fala, Fontenelle. Só moda boa por aí, nego, véi. Gostaria de ouvir Chico Rei Paraná, se possível, claro. Vou caprichar pra você, tá bom? O Antônio tá em Cajamar. Fala, Antônio, tudo bem por aí? Alô, meu amigo Edinaldo, tá com nós em Conselheiro Lafayette, também tá por cá, né? Sempre acompanhando o Fontenelle. O Jair tá em Guaxupé. Aquele abraço, Jair. Obrigado, viu? Boa sexta pra todo mundo aí. Um fim de semana abençoadão pra você de casa, pra você do trabalho. 0800-558-0057. Você participa comigo, pede moda, manda teu alô, manda o teu bom dia especial pra quem você quiser, Brasil.

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0: tô aqui, eu tô do seu lado, tomando aquele café gostoso, você se arrumando pro trabalho, muitos outros amigos já estão na lida, já estão no trabalho, ouvindo Moda Boa. O programa sertanejo número 1 do Brasil, boa sexta-feira.
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2: Sérgio Fontenelle, mais uma vez, bom dia pra você. Vamos à saga Gino e Geno, quinto e último capítulo da história. Quando o Geno original, o Geraldo, se aposentou em 2019, o Sebastião precisava de um novo parceiro que honrasse esse legado. E ele encontrou. O escolhido foi o Mauro, um cantor que já tinha uma longa carreira na música sertaneja, era fã da dupla, conhecia todo o repertório, e aqui vem uma última curiosidade para você. Para manter a tradição da marca, o novo parceiro adotou, inclusive, legalmente o nome artístico de Geno. Ou seja, teve um burburinho, principalmente depois da pandemia, que o Geno acho que descansou bastante, gostaria de voltar aos palcos. E aí ele tentou interpelar, né? Tentou entrar na justiça para poder tirar o nome Geno do novo parceiro do Gino. Só que isso, gente, isso é uma coisa jurídica. Então, não tem como você simplesmente acordar de manhã e falar, olha, eu quero voltar atrás da minha decisão. Não. Quando o Gino parou lá em 2019, ele anunciou a aposentadoria. Então, quando você se aposenta, entre aspas e automaticamente, você está anunciando que você parou de trabalhar. E ele autorizou pro Gino usar a marca Gino e Geno, né? Caso o Gino resolvesse continuar cantando. E aí não deu outra, né? O Gino registrou tudo, fez tudo dentro da lei, e o Geno acabou não conseguindo barrar a nova dupla Gino e Geno. Eu, particularmente, Sérgio Fontenelle, ouvintes do Alô Bom Dia, eu sou acostumado com a dupla original. Então, para mim é muito difícil assimilar esse novo Gino e Geno. Assisti um show deles pessoalmente lá no Mato Grosso. Gostei do show. Naquela época eles estavam ainda na briga judicial para ver se continuava como Gino e Geno ou não. Então eles não estavam podendo cantar o repertório do Gino e Geno no palco. Aí naquele show para mim foi muito ruim, porque eles cantavam música do Trio Parada Dura, do Gilberto Gilmar e de outros artistas que não combinava com eles, né? Quem vai no show do Gino e Geno quer ouvir as músicas do Gino e Geno. Mas acredito que isso já foi superado e o Gino e Geno agora pode fazer o repertório dele é de ponta a ponta, não é isso, Serginho? O novo parceiro, a gente deseja muito sucesso. Contamos então essa semana a história do Sebastião, o Gino, a história do Geraldo, o Geno, e incluímos o Mauro, o novo Geno. Sérgio Fontenelle, semana que vem eu volto mais uma vez com uma nova história aqui dentro do Alô Bom Dia. Bom final de semana para todo mundo. Me segue lá, gente, arroba César Galones TV.
0: Valeu, Galones! Segunda você volta com mais uma edição das histórias da música sertaneja. Toalha branca. Oh, modão gostoso. É o Gino e o

0: fazendo uma viagem pela história da música sertaneja.
1: Boa sexta-feira para você, obrigado pela carona, um dia abençoado.

0: Creone. Quebra topete. Aqui no Alô, bom dia, o caprichadão número 1 do seu rádio, gente. Bom dia, alegria.
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0: Bom dia, vamos falar com o Brasil. WhatsApp liberado. Alô, bom dia.
3: Bom dia, meu amigo. Tudo de bom pra você. Ótimo final de semana pra você, sua família, funcionando pequena para grandes soluções desse alvorada.
0: Legal.
3: Um abraço.
0: Um abraço forte pra dar sorte. Boa sexta, alô, bom dia.
4: Bom dia, Caboclão, Fontinelli, meus amigos, meu amigo de todas as manhãs, todas madrugadas.
0: Aí sim, irmão.
4: Troca, é que é Antônio de São Sebastião.
0: Ô, Antônio.
4: Toca uma moda boa pra nós aí.
0: Agora, irmão.
4: Lourenço Lorival, velha porteira.
0: Ô, moda caprichada.
4: Tchau, obrigado.
0: Tamo juntos aqui no rádio e na internet, tem mais gente por cá. Alô, bom dia.
5: Bom dia, Fontinelli, bom dia, meu amigo.
0: Vamos.
5: Gostaria de ouvir aquela linda musa Chico Rei Paraná, Alma rapaz. Transparente,
0: oferecer
5: para toda a população que ouça esse lindo programa maravilhoso. Um abraço, um bom dia, o Carlos de Moeda Fontenelle, um abraço.
0: Ô Carlão, bom dia meu irmãozão, Deus te abençoe, tá louco.
6: Bom dia meu amigo Sérgio Fontenelle, tamo junto aqui, tá tocando mais um modão aí do Trio Parada Dura, o menino é canoa.
0: Agora, irmão.
6: Mandar um alô pra todos os ouvintes. Aí, feliz aniversário aí, muito parabéns, muitos anos de vida.
0: Valeu, irmão.
6: Nós continuamos essa luta aí todo dia. Um abraço.
0: Sempre, meu irmãozão, no pé do eito. O endereço da felicidade, Trio Parada do

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1: Eu comunico com você no rádio, na internet, na sexta-feira gostosa, recordando os grandes sucessos da música sertaneja. Bom dia.

0: Nilce Lorival, de 1985, A Casa da Vovó toca onde? Toca no Alô, bom dia, o caprichadão número 1 do seu rádio. 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
5: 6h54. Olha a hora, 6h54, gente.
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2: Olá, ouvintes do Alô Bom Dia, ouvintes do Grande Fontenelle. Chegamos a mais uma sexta-feira, entendendo que a tecnologia também exige proteção. E a gente vai falar sobre isso, sobre a segurança digital, tá? Para encerrar a nossa semana, vamos abordar um tema essencial para as fazendas conectadas, né? A proteção de dados e a segurança da informação com o uso de contratos digitais, notas eletrônicas e dados de satélite. A fazenda virou um alvo para ataques virtuais. É verdade, pessoal. As mulheres que atuam na governança jurídica e administração do agro têm liderado a implementação de barreiras digitais e treinamento de equipes contra fraudes e vazamentos de informações. Blindar o sistema da propriedade, pessoal, é tão importante quanto fechar a porteira com um cadeado. Bom, esse foi mais um Mulheres do Agro de hoje. Um excelente fim de semana a todos. E lembre-se, o agro moderno é forte no campo e seguro no mundo digital. Um abraço para você, pro Fontenelle, para todos os nossos ouvintes. Eu sou a Marina Geller, me sigam lá no Instagram e eu quero que vocês vão de botina, que de salto não combina, pros rodeios, vai de bota marada, que sapato não orna. Um grande abraço, até segunda-feira.
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0: De volta segunda, Nando Moreno em Rio Negro e Solimões, o chapeludo tá chegando.

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1: 7:01. Bom dia para você que a partir de agora acompanha mais uma edição do Jornal Bom Dia Litoral. Ah, achou que a gente não vinha, né? Entendi. Tá bom. Achou que a gente não vinha? Pois é, estamos aqui a partir das 9, a partir das 7 da manhã, 7:02. Estamos juntos até as 9. Muito obrigada para você que a partir de agora acompanha o nosso jornal pelo YouTube. Seja muito bem-vindo. Para você que vai ficar com a gente no WhatsApp, 3882-6000, para você mandar a sua mensagem, para você bater papo com a gente, para você mandar o seu bom dia. E você sabe que é sempre um prazer ter você por aqui, né? Muito obrigada. Para você que tá me dando carona aí no seu carro em 101.1, muito obrigada, viu? Eu desejo para você que tá trabalhando nessa sexta-feira um dia próspero, abençoado, iluminado e que você tenha uma sexta maravilhosa, sempre com muita bênção de Deus, tá bom? Quero pedir para os meus amigos motoristas profissionais que já estão aí nas estradas, nas ruas da nossa cidade, meus amigos motoristas de aplicativo de passageiro, entregadores, de motoristas de ônibus, de van, motorista de segurança pública, saúde, enfim, para você que já saiu da sua casa e tá aí lutando pelo seu sustento nessa sexta-feira, viu? Que você tenha um dia abençoado, muito protegido sempre, tá bom? 7:03. Bom dia, Alexandre de Carvalho. O senhor tá com frio hoje?
2: Bom dia, Lésia Cury. Bom dia aos nossos ouvintes.
1: Bom dia.
2: Aos nossos internautas. Sim, Lésia, por incrível que pareça, eu até resolvi pôr a blusa, porque pega o frio e tem o ar que precisa ficar por causa da aparelhagem.
1: Você sabe que isso já é um indício que a idade tá chegando.
2: É verdade. Ontem eu estava falando com um amigo pessoal que mora em Santa Catarina e ele falou assim: eu tô no oculista.
1: Oculista? Misericórdia.
2: Ou como usou o nome, né? Aí ele falou assim: estamos ficando velhos. Eu falei: oh, bem-vindo, né? 5.5.
1: É, então, graças a Deus, né? Porque
2: olha,
1: tem gente que não conseguiu chegar nem nos 30.
2: Mas a gente precisa se cuidar mais para poder ter agora a terceira fase da vida com menos dor.
1: Não. Esse negócio de terceira fase, primeira fase, segunda fase, isso é história pra
2: a melhor idade.
1: Melhor idade aonde?
2: Então, é o que foi Alan, né? Eu queria conhecer o gênio que inventou aquela frase assim, ó: a vida começa aos 40, é verdade. Remédio de pressão, colesterol.
1: Não, vou falar uma coisa.
2: Usando óculos, porque a vista já não enxerga longe.
1: Vou falar uma coisa pra
2: nem
1: você.
2: Nem de perto.
1: A melhor idade é a gente que faz.
2: Mas eu sou adepto de uma coisa. Tem Mateuzinho Rocha, assim, ó, que não tem 30 anos ainda, aí tá no.
1: Não tem 30 anos, mas tem umas dores na coluna que ninguém merece, né, coitado? Então, tá vendo?
2: Esse lado
1: a melhor
2: também,
1: idade é a gente que faz. Começamos a ser
2: sexta-feira. O pessoal inventa tudo pra vender, você sabe disso, né?
1: Eu sei.
2: Marketing?
1: O quê?
2: O marketing, né?
1: O marketing.
2: O pessoal inventa cada coisa que...
1: Entendi.
2: Mas essa vida começa aos 40, é um grande absurdo.
1: Ô, doutor Alexandre, professor, doutor, meu
2: eu
1: querido
2: chego
1: amigo.
2: Lá, hein? Professor, doutor.
1: Meu maravilhoso. Deixa eu dizer um negocinho pro senhor. Mas tem gente muito incomodada com o nosso jornal.
2: Você sabe que aí o sorriso fica que nem o Coringa, né?
1: Mas você sabe.
2: De orelha a orelha, assim, né?
1: E assim, eu não vou falar nada hoje, porque hoje é sexta-feira, eu tô de bom humor, tá tudo maravilhoso, graças a Deus. Aliás, eu sou uma pessoa que acorda de bom humor. Mas na segunda-feira, nós vamos conversar mais de pertinho, eu e esse cidadão. Ele lá e eu aqui. Acho que ele não vai gostar muito, não, mas aí já é problema dele, né?
2: Olha, eu vou falar, porque eu falei do sorriso que nem o Coringa, né? Aquele personagem que é o adversário do Batman, aquele sorrisão de orelha a orelha, assim. É, isso me deixa muito assim feliz, porque com certeza se ele está incomodado é porque a população que ouve o rádio, que divulga as nossas informações que nós passamos aqui, estão felizes.
1: Então, é que nesse caso ele é o Coringa e nós somos o Batman. Entendeu?
2: Então eu fico, olha, sabendo que as pessoas acordam de manhã, né? Por exemplo, bom dia, seu Venésio, morador lá do Jaraguá de São Sebastião. Eu, seu Venésio, ele não é da internet, o seu Venésio é do radinho. Então ele fica ali ouvindo a gente, aquele bom dia carinhoso, né? Para todas as pessoas aí que estão nos ouvindo, e entrar na sua casa e poder levar um pouco de informação, de credibilidade,
1: É por isso que eu sempre agradeço e digo muito obrigada a você que me concede a licença de entrar na sua casa.
2: Essa frase sua é muito legal.
1: Estamos juntos até as 9. 7:07. Depois de tanta bobagem, vamos à previsão do tempo.
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1: A frente fria muda o tempo no sábado aqui no litoral norte, viu? Quem aproveitou o solzinho que saiu ontem encontrou um cenário típico da chamada janela de ouro. Tempo firme, mar mais calmo e condições favoráveis para atividades ao ar livre, pesca, navegação no litoral norte. Segundo o analista Marco Zerbeto, as previsões que foram elaboradas confirmaram com precisão os dados do modelo meteorológico ECMWF. A expectativa é que hoje seja de tempo estável, com boas condições em toda a região. A mudança começa amanhã. A aproximação de uma nova frente fria deve aumentar a nebulosidade ao longo da tarde, trazendo chuva e alterando as condições do tempo. Além da instabilidade, os ventos voltam a ganhar força e o mar ficará mais agitado, especialmente na costa sul de Ilhabela. A recomendação é de atenção para quem pretende participar da tradicional festa do Bonete. O retorno da comunidade em embarcações de pequeno porte poderá ser comprometido pelas condições do mar, exigindo planejamento e cautela. Hoje teremos tempo firme e boas condições. Já amanhã, aumenta a nebulosidade à tarde com chuva, ventos fortes e mar agitado. E eu sigo o Marcos Herbeto, ele é um meteorologista especializado na USP e as previsões dele são muito precisas. Gosto muito das previsões dele. Então, para você que está aqui em Caraguatatuba, em São Sebastião, em Ubatuba, em Ilhabela, veio passar o feriado, pretende fazer um passeio de barco, de jet ski, de escuna, atente para as condições do tempo. 7:09. Dois homens, um de 10 e um de 23 anos, foram presos em flagrante pela Polícia Militar após um roubo a uma residência no bairro Riviera, em São Sebastião. A ação terminou na praia de Camburi, onde os suspeitos foram interceptados depois de uma perseguição. Segundo a Polícia Militar, as equipes receberam um alerta sobre o assalto e iniciaram buscas pela região. Durante o patrulhamento, os policiais localizaram uma caminhonete com as mesmas características informadas. E quando eles receberam a ordem de parada, os ocupantes desobedeceram e fugiram em alta velocidade. A perseguição seguiu até a região de Camburizinho, onde os policiais conseguiram cercar e abordar o veículo. A caminhonete foi confirmada como sendo o automóvel roubado durante a invasão à residência. Além do veículo, a Polícia Militar recuperou diversos bens levados pelos criminosos, entre eles duas televisões, um relógio de pulso, bebidas alcoólicas importadas, frascos de perfume, dois aparelhos celulares e R$8.000 em dinheiro. Os dois suspeitos foram conduzidos ao 2º Distrito Policial de São Sebastião, onde a prisão em flagrante por roubo, artigo 157, foi ratificada pela autoridade policial. A Polícia Civil também representou pela conversão da prisão em preventiva, destacando a gravidade do crime praticado no interior da residência e o risco dos investigados voltarem a cometer novos delitos. Os presos permaneceram à disposição da justiça e devem passar por audiência de custódia. E, mais uma vez, a Polícia Civil, que está sempre de parabéns, conseguiu prender um dos jovens que matou aqueles dois jovens no Madeg e Ubatuba, lembra?
2: Sim, pegaram.
1: Sim.
2: Ótimo.
1: Eles identificaram um adolescente apontado como autor dos disparos. A identificação ocorreu durante a operação Última Dose, que também resultou na apreensão do menor por tráfico de drogas e posse de arma de fogo de uso restrito. Apesar da justiça ter negado o pedido de internação provisória relacionado ao duplo homicídio, o adolescente permaneceu apreendido em flagrante por ato infracional, análogo aos crimes de posse de arma de fogo de uso restrito e tráfico de drogas. Quer dizer, ele pode matar, mas não pode traficar. Eu queria entender essa lei brasileira, que realmente, eu sinceramente, eu não consigo.
2: Mais uma vez, parte da sociedade, vou dizer para você, a maioria da sociedade clama pela redução da maioridade penal.
1: Pois é, mas eu queria que...
2: Adolescente portando uma Uzi.
1: Mas eu queria que o senhor me explicasse, enquanto bacharel em direito, como é que o camarada, ele tem o pedido de prisão negado pela justiça pelo homicídio, mas ele, eu não entendo, traficar é mais grave que matar? Para mim, as duas coisas são abomináveis.
2: É porque, veja bem, no caso do homicídio, ainda serão, ele não confessou o homicídio. Então, as diligências serão feitas, as investigações vão continuar, e aí o delegado que está responsável pelo inquérito tem que apresentar a conclusão do inquérito, encaminhar ao juiz, o juiz ao Ministério Público, o Ministério Público vai avaliar se também pede a prisão e aí o juiz concede ou não.
1: Então, mas veja só, segundo a Polícia Civil, a investigação reuniu imagens de câmeras de segurança, provas periciais, exames balísticos, levantamentos de inteligência e outras diligências que permitiram esclarecer a dinâmica do crime e apontar o adolescente como executor dos disparos que mataram Leonardo da Silva Rodrigues, conhecido como Leozinho ou Sombra, e Carlos Eduardo Praxedes, o Cadu.
2: Sim, Leslie, mas aí, veja bem, não estou aqui defendendo a situação, hein? Só estou falando para você o procedimento. Não pode ser só o menor. Lembra da matéria que ele subiu na moto e foi embora?
1: Sim.
2: Então tem que ainda apurar quem é esse, o mandante, se for o caso. Então ainda existe todo um processo legal para ser feito. Acredito que seja por isso que o juiz ou a juíza não decretou a prisão.
1: Durante o cumprimento de mandado de busca e apreensão, os policiais encontraram uma arma de fogo de uso restrito, escondida sob uma cama. De acordo com a corporação, o próprio adolescente indicou onde o armamento estava escondido. No imóvel, também foram localizadas porções de drogas em circunstâncias que caracterizavam tráfico. Inicialmente, uma moradora assumiu a responsabilidade pelo material, mas posteriormente, o adolescente afirmou que os entorpecentes eram dele. A arma, as drogas e outros objetos de interesse para a investigação foram apreendidos e encaminhados para a perícia. As investigações continuam para identificar e responsabilizar outros possíveis envolvidos no crime. E aí, eu vou emendar, porque eu vi uma postagem, eu não sei se foi a mãe do menino ou se foi uma tia. Eu acredito que tenha sido a mãe pelo teor da mensagem. E ela faz um desabafo muito emocionante.
2: As mães sempre
1: sofrem. Aonde ela diz assim, que ele era, o Cadu, que ele era um menino desde pequeno, muito carinhoso, muito dedicado à família, começou a trabalhar cedo, e que ele era uma pessoa maravilhosa, mas que nos últimos 2 anos ela não reconhecia mais o filho. E que aí ela, no desabafo, ela dava um conselho para outros pais e mães que sempre apoiassem os filhos, dessem o último abraço, porque ela não teve tempo, e que infelizmente essa vida levou o filho dela embora. Eu achei aquilo muito lúcido da parte dela, porque mesmo no sofrimento de ter perdido um filho, ela reconhece que nos últimos 2 anos o filho não escutava a mãe, e aí tinha partido para uma vida que o final era esse mesmo, ou caixão ou
2: a cadeia.
1: Então achei uma mãe que, mesmo nesse momento de dor dela, porque independente ela é mãe, ela foi muito lúcida nesse depoimento dela, sabe? Enfim.
2: Agora, só para fechar o assunto, Leslie, você veja bem, o menor, aqueles que eles gostam de falar, de menor, o menor da situação, assumiu a posse das drogas.
1: E da arma também.
2: Sim, então por isso que ele ficou detido. Infelizmente, é uma pena que no máximo ele vai pegar 3 anos, quando ele atinge, né, o máximo de internação para o menor, são 3 anos. Então, logo, logo, ele está na rua. Justamente, o crime usa isso como um incentivo. Ó, se você for pego, rapidinho você sai. Por isso que são exércitos de menores, Brasil afora, cometendo crimes desde furtos até homicídios, Leslie. Tráfico de drogas, isso, infelizmente.
1: 7:18, eu quero já dar bom dia pro Dudu Fonseca. Bom dia a todos, bom dia, Dudu. Bem-vindo, obrigada pela audiência. Marcão tá aqui, bom dia. Só para registrar, as faixas de lombadas e pedestres continuam apagadas, mas a Zona Azul é implacável. Prefeito, repintar a Zona Azul dá um dinheirinho, né? Que vergonha. O Marcão tá dizendo isso porque no centro da cidade, teve um lugar lá que a faixa era amarela, exatamente porque tinha carga e descarga num comércio ali. Mas como essa pessoa já está sendo perseguida há algum tempo, até por ter sido candidato a vereador de um outro lado, resolveram ir lá e pintar de azul para ter a Zona Azul. E ele já entrou com requerimento, já pediu, já, enfim, e não conseguiu. E a gente vai tratar desse assunto mais para o início da semana, mas tem muita gente tendo sérios problemas. E quando eu digo sérios problemas, são sérios problemas de perseguição política.
2: Está se dando esse papel. Ô Marcão, mas a respeito das tintas, eu fiquei sabendo que foi o seguinte: foram comprar as tintas para acertar as coisas aí e tal. Só tinha tinta azul. E tava mais barata também. Então eles compraram, pintaram a cidade. Tá bonita, hein? Ontem eu parei meu carro num lugar. Eu vi lá o azul forte, bonito.
1: Lá da praça?
2: Eu tava em frente à sorveteria de um amigo. Sábio Luiz, bom dia, meu amigo.
1: Bom dia.
2: Bom dia ao Igor, André, Marcel, enfim. Mas tá bem pintadinha mesmo, hein? Azul forte, assim. Eu falei, olha, essa tinta aí é de boa qualidade, hein?
1: Ai. Melhor não falar nada.
2: Eu quero...
1: Deixa eu ver pra quem eu vou dar bom dia aqui no nosso WhatsApp. Sim. No programa de anteontem, nós falamos sobre máquinas de lavar de creche, o senhor lembra?
2: Lembro.
1: Não é só naquela creche, viu?
2: Então, mas fique tranquila que o homem vai acertar isso aí também.
1: Vai. Nós vamos conversar, inclusive, a semana que vem com uma funcionária que não tem o mínimo problema em aparecer e que vai falar sobre algumas situações ocorridas em creche. Tarcísio Soares, bom dia, galerinha. Ah, não, o bom dia do Tarcísio Soares, que é o primeiro bom dia. Bom dia, Tarcísio.
2: Bom dia.
1: O galerinha da informação é o nosso querido Vitão.
2: O grande Vitão. Indaiá. Grande
1: e ele Vitão. Disse assim: achei que vocês iam emendar o feriado, que bom que estão aqui. Ô, Vitão, sabe por que que a gente até queria, viu, Vitão? Mas não era nacional, né? Era do estado, então a gente tem que estar aqui trazendo as informações para vocês sempre. Orla do Massaguaçu. Sou Marcelo Carini. Adoro começar o dia com vocês. Ô, Marcelo, obrigado. Opa. Meu amor. Eu vou mandar pro Matheus a foto, porque a foto é bonita mesmo. Vou te mandar aí, Matheus, desse bom dia lindo que ele mandou aqui pra gente. Muito obrigada, viu? Bom dia pra você também. Se puder colocar, Mateuzinho, depois, o Matheus Marcelo Carini. Beijo, Marcelo, pra você e pra todo mundo aí no Massaguaçu. Linda foto que ele mandou do... Por... Hã?
2: Ah. Sobre o Massaguaçu, ele tem razão. Eu acredito que ser... que apareça por toda a cidade, mas o ponto mais bonito de se ver o amanhecer do sol é a praia do Massaguaçu. Nossa, sai um negócio assim espetacular, né? O sol vai saindo, vai sair lá.
1: Alessandra Rocha, meu amor, bom dia. Tudo bem? Excelente sexta-feira para você também. Olha que lindo. Para quem tá no YouTube acompanhando, eu desejo que a sua sexta-feira seja tão intensa e iluminada igual esse nascer do sol aí. Maravilhoso. Obrigada, viu, Marcelo? Um beijo para você. 7:23. Eu hoje comecei aos avessos, né? Porque eu não fiz nem a travessia de balsa. Matheus, vamos à travessia de balsa, por favor?
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1: Nesse momento, São Sebastião. Entre São Sebastião e Ilhabela, temos 30 minutos de espera. Entre Ilhabela e São Sebastião, também 30 minutos de espera. Você acompanha na tela. Aí é Ilhabela. É a travessia... Hã? Aí é São Sebastião e Ilhabela. Tá. Ilhabela, São Sebastião. Isso. Tá. Aí, ó. Não tem quase nada, né? Pra...
2: É, porque foi feriado, o pessoal ainda está, né, acordando, tomando seu café da manhã.
1: Bom dia pra você, meu amigo motorista de veículos pesados, que está aí na travessia da balsa. Obrigada pela audiência, mas, ó, no site da CEMIL diz que vocês não estão tendo nenhum problema pra fazer a travessia. Tá tudo em paz. É o que diz o site da CEMIL, tá? E nesse momento, são 3 embarcações em operação.
2: 3?
1: É o que tá escrito aqui.
2: Esses dias tinham 6 e tava dando um trabalhão lá, imagine 3.
1: Então, aqui é.
2: Vem, eles aumentarem e diminuem.
1: Santos Guarujá tem 8. Bertioga Guarujá 2, Iguape Jureia 1, Canané Ilha Comprida 1, Cananéia Continente 1, Vicente de Carvalho Santos 3. É o que está escrito aqui. Secretaria de Meio Ambiente, Infraestrutura e Logística, que nem sempre corresponde à verdade.
2: Você acredita agora
1: porque
2: esse site aí?
1: Porque os ouvintes que ficam lá na fila da balsa, principalmente os motoristas de veículos pesados que participam aqui com a gente, o Gerson é um que está sempre mandando mensagem.
2: O Jorge, né?
1: O Jorge, o Fernando da Enseada também, que faz uso da balsa. Nem sempre o que a gente conta aqui é o que de fato acontece. Bom dia a todos da bancada. Vamos fazer o teste de conhecimento? Como estamos com os candidatos da região a deputado estadual? Vocês já têm nomes? Pois para federal somente vejo um. Então, Alex, bom dia, meu amor. Tudo bem com você? Não temos nome ainda, viu, Alex? Não tem nada, a gente vê muita especulação na internet.
2: Isso.
1: Que o ex-prefeito Antônio Carlos vai sair, que não sei mais quem vai sair.
2: Denis Guerra vai sair.
1: Denis Guerra.
2: A internet saiu, né?
1: Vai sair. Mas assim, oficialmente, a gente não tem. Talvez o ex-prefeito Aguilar Júnior, que era o que todo mundo falava, inclusive ele mesmo à época, mas informação, ó, não, de fato fulano é candidato, a gente não tem. Até porque a gente tem prazo de convenções até 5 de agosto, não é isso?
2: É, começa agora nessa quinzena então, de julho, né?
1: Mas encerra 5 de agosto, né?
2: É, o prazo de encerramento você me pegou.
1: É, eu acho que é 5 de agosto, porque depois começa a propaganda eleitoral, aí já tem mais algumas proibições que a gente não pode falar.
2: Leslie Anicuri.
1: Eu mesmo.
2: Como você sempre me permite, dá permissão para que eu possa falar as coisas.
1: Imagina,
2: com equilíbrio.
1: Sou eu.
2: Sem ferir a moral ou falar alguma coisa que a gente não tenha prova ou não tenha realmente conhecimento. Mas o que eu vou dizer aqui, eu posso falar sim. Vamos lá. Antes que falem, mas ele vai falar isso porque ele trabalhou com esse prefeito Felipe Augusto. É verdade, trabalhei lá os 8 anos da gestão e ele tem feito aí a sua pré-campanha, andando, percorrendo as cidades do litoral, as cidades do Vale do Paraíba, enfim. Tá, mas tem feito o trabalho que lhe é dado. A respeito dos candidatos a deputado estadual, os deputados que vão buscar uma cadeira na Alesp, aqui do litoral eu fico pensando assim, o que que eles vão mostrar? O ex-prefeito Antônio Carlos tem lá o seu legado como ex-prefeito de Caraguá e também já foi até deputado estadual. O Denis Guerra desembarcou do governo agora, eu não acredito que ele vai colocar um nome em jogo atrelado ao atual prefeito, haja vista todas as confusões que tem acontecido em Caraguatatuba. O ex-prefeito Aguilar Júnior vai apresentar coisas que ele fez no mandato dele. E tem mais alguém?
1: Mas isso caso esses
2: saiam candidatos.
1: Saiam candidatos, né?
2: Tem mais alguém que se habilitaria? Gente... algum vereador?
1: Então, não sei,
2: algum,
1: né?
2: Algum ex-vereador?
1: Não sei, aí tem que esperar as convenções e as notícias oficiais pra gente poder dizer, olha, fulano é candidato. Por enquanto é muita especulação, muito falatório, é um que diz aqui, o outro que paga um blog ali, mas notícia oficial?
2: Não tem.
1: Olha, fulano está... não tem, então vamos aguardar. 7:28. Deixa eu falar uma coisa pra vocês.
2: Deixa. Deixamos.
1: Ah, o senhor deixa?
2: Opa!
1: Muito obrigada, o senhor é muito bonzinho. Matheus, vamos às condições das estradas, meu querido, por favor.
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1: Na SP-55, no quilômetro 110, entre Caraguatatuba e Ubatuba, nesse momento temos trânsito bom, com boa visibilidade, o motorista não encontra nenhuma dificuldade para circular nessa região. Entre São Sebastião e Bertioga, no quilômetro 168 mais 100 metros, também temos trânsito bom e boas condições de trafegabilidade. Entre Caraguatatuba e São Sebastião, o motorista encontra a mesma condição, viu? Então, a SP-55, nesse momento, apresenta um trânsito tranquilo. A SP-125, a rodovia Oswaldo Cruz, que liga Ubatuba a Taubaté, no quilômetro 81, em ambos os sentidos, também tem trânsito bom, o motorista encontra boas condições de trânsito e também uma boa visibilidade, porque a névoa já está se dissipando, então não tem nenhuma dificuldade para o motorista circular nesse quilômetro. Na SP-99, na rodovia dos Tamoios, que liga o Vale do Paraíba ao litoral norte e vice-versa, aí sim, no quilômetro 12, lá no Planalto, tem neblina. Não é uma neblina muito fechada, mas é uma neblina que atrapalha bem a visibilidade do motorista. Vamos ao quilômetro 58, que é lá onde tem o trevo de Salesópolis, que também está fechado. Então, quem vai pegar a serra para descer vai encontrar um pouco de neblina nesse momento, tá? Mas no quilômetro 80, que já é próximo ao Guarda, aí não tem mais neblina na serra e o trânsito nesse momento também tá bom. O motorista não encontra nenhuma dificuldade. Para você que utiliza as rodovias da nossa região, desejo que você faça uma boa viagem. Use sempre o cinto de segurança. Não use o celular ao volante. E respeite sempre os limites de velocidade. 7:31, a gente vai pro nosso primeiro break e voltamos já na Onda é Muito Mais.
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1: 7:35. Tô esperando a sua mensagem. 3882-6000, o nosso WhatsApp para você participar conosco. E estamos também no YouTube para você mandar o seu recadinho aqui no nosso chat. Suspeito de roubo, ele tentou fugir, bateu numa viatura e adivinha? Acabou preso.
2: Opa!
1: Uma perseguição policial movimentou a noite da quarta-feira e terminou com a prisão de um homem suspeito de praticar um roubo no bairro do Porto Novo. De acordo com a Guarda Civil Municipal, a GCM, a corporação prestava apoio à polícia militar no acompanhamento de uma motocicleta apontada como envolvida no crime, com o auxílio do Centro de Operações Integradas, o COI. O veículo foi localizado e passou a ser monitorado pelas equipes. Ao perceber a aproximação dos agentes, o suspeito tentou fugir em alta velocidade. Durante a fuga, ele perdeu o controle da motocicleta e colidiu contra uma viatura da GCM, sendo abordado e detido logo em seguida. A motocicleta era usada na

tem um caso que está comovendo também as pessoas aqui no Litoral Norte. Já foi tema de reportagem em grandes emissoras de televisão do país, principalmente para programas policiais, que é uma família que está procurando uma cozinheira que está desaparecida há uma semana em Ubatuba. E esse caso está tomando rumos que não são só de um desaparecimento. A família de Berenice Ramos de Aguiar Faria, de 60 anos, está pedindo ajuda da população para localizar a cozinheira que está desaparecida desde o dia 30 de julho. A Berenice trabalhava e morava numa pousada no bairro do Ubatumirim, na região norte de Ubatuba. De acordo com familiares, ela informou aos filhos, por meio de mensagens de WhatsApp, que havia sido demitida do emprego e aguardava o pagamento para retornar à cidade de Igaratá, onde ela mora com a família. Após esse último contato, Berenice deixou de responder as mensagens e não foi mais vista. Segundo informações registradas no boletim de ocorrência, a ex-empregadora afirmou que levou Berenice até o trevo de acesso à rodovia da Rio Santos, onde ela seguiria a viagem. Ainda conforme o relato, a cozinheira teria conseguido um novo emprego na região, na Praia das Toninhas. Desde então, familiares buscam informações sobre o paradeiro de Berenice e fazem um apelo para que qualquer pessoa que tenha visto a cozinheira ou saiba onde ela está, entre em contato imediatamente com a Polícia Militar, a Polícia Civil ou com a delegacia mais próxima. Matheus, põe a imagem da Berenice aí pra gente, pra quem tá acompanhando a gente no YouTube, vai ver a imagem da dona Berenice, que é essa senhora que tá desaparecida desde o dia 30. Mas que o caso não para aí. E é agora que vem a complicação da história. Câmeras de segurança que a Polícia Civil localizou registram, essa é a dona Berenice, que está desaparecida, conforme você pode ver na imagem que a família está procurando. O caso da dona Berenice está chamando atenção porque no Cidade Alerta da TV Record, que deslocou repórter para fazer a matéria aqui no Litoral Norte, em Ubatuba, aparece imagens do carro da empregadora andando numa vicinal, seguida de um carro vermelho, e a dona Berenice mandou fotos para os filhos das malas que ela havia feito, porque ela ia embora da casa dessa patroa. Ela tinha uma rescisão para receber aproximadamente no valor de R$3.000. Ela recebeu a rescisão, saiu da casa dessa senhora, e a Polícia Civil, a partir de agora, então, está montando um quebra-cabeça para descobrir o paradeiro da dona Helenice. Porque ela não responde às mensagens, ela não foi mais vista, as malas dela também desapareceram, o carro da empregadora, que é uma caminhonete preta, aparece nessa rua, seguido de um carro vermelho. Parece que essa dona dessa pousada namora um bombeiro militar que ainda não prestou depoimento. Então a história está ficando cada vez mais enrolada. E aí, caso você tenha alguma informação, caso você saiba de alguma coisa, você não precisa se identificar. Tem relato de uma testemunha que ouviu pedidos de

0: socorro. Então essa história está se complicando para um desfecho não agradável, infelizmente. A gente não pode afirmar nada, mas pela experiência as coisas levam a acreditar que tem mais coisa aí nesse angu. Caso você saiba de alguma informação, entre em contato pelo 181, que é o telefone de denúncia. Faça a sua denúncia. Você não precisa se identificar, mas faça a sua denúncia. Tem uma família, tem filhos procurando a dona Berenice. Então, pior do que às vezes você saber que perdeu é você não saber o que aconteceu. Isso é muito triste. Então, caso você tenha alguma informação aí de Ubatuba, você tenha visto alguma coisa, você que tem câmeras de segurança aí, viu alguma coisa estranha, avisa a polícia. Você não precisa se identificar. Faça sua denúncia tanto na Polícia Civil, liga para a Polícia Militar. Você pode fazer a denúncia, inclusive, pela internet, sem se identificar, porque essa senhora está desaparecida desde o dia 30. Ela foi demitida do trabalho, ela recebeu a indenização dela e até agora ela não foi mais vista. Então, alguma coisa com essa senhora aconteceu. Caso você saiba de alguma coisa, ajude essa família a encontrar a dona Berenice. São 7h44 agora. 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Uma discussão entre irmãos terminou com prisão. Ele foi detido em flagrante após ameaçar o próprio irmão com uma pistola durante uma discussão aqui em Caraguá. De acordo com o boletim de ocorrência, a vítima estava limpando o carro e ouvindo música quando o suspeito se aproximou, encostou a arma na sua cabeça e exigiu que o som fosse desligado. Ainda conforme o relato, ele afirmou que retornaria ao local para efetuar os disparos. Após acionar a Polícia Militar, eles iniciaram buscas e localizaram o suspeito. Com autorização da esposa dele, a equipe realizou buscas na residência e encontrou uma pistola 380. 3 carregadores, 50 munições, cartuchos de espingarda, um coldre e a caixa da arma. O homem foi preso em flagrante pelos crimes de porte ilegal de arma de fogo de uso permitido e ameaça. Ele foi encaminhado à delegacia e ficou à disposição da justiça.
1: Billy the Kid.
0: Então.
1: Billy the Kid é um personagem do faroeste, né? Que sempre andava com a arma na cintura e estava sempre sacando a arma. Então, acho que o sujeito aí deve ter assistido muito filme do Billy the Kid.
0: É, provavelmente.
1: Né? Porque é um absurdo, né, gente? Mas vamos lá.
0: Aposentados e pensionistas vinculados ao Instituto de Previdência Municipal de Ubatuba já podem realizar o recadastramento anual obrigatório. O procedimento começou no dia 1º de julho e segue até dia 31 de agosto, que é o prazo estabelecido para atualização cadastral e comprovação de vida dos beneficiários. A atualização é obrigatória e tem como objetivo confirmar as informações dos segurados, fortalecer o controle dos cadastros e reduzir o risco de irregularidades. O IPMU alerta que o não cumprimento da exigência dentro do prazo poderá resultar no bloqueio temporário do benefício previdenciário. Após a regularização da situação, o pagamento será restabelecido em até 72 horas úteis. Pela primeira vez, o Instituto disponibiliza a possibilidade de realizar a prova de vida de forma totalmente digital. O serviço está disponível por meio do aplicativo gov.br, que utiliza o reconhecimento facial para validar a identidade do beneficiário. A medida busca facilitar o acesso ao procedimento, especialmente para quem mora fora de Ubatuba ou possui dificuldade de locomoção. Quem optar pela modalidade online deve acessar o aplicativo, o gov.br, com CPF e senha, para realizar a validação facial e concluir a prova de vida na área de serviços da plataforma. O atendimento presencial continua sendo oferecido na sede, que fica na Rua Paraná 408, no centro de Ubatuba. Beneficiários que não possuem celular compatível com o aplicativo ou que preferem o atendimento tradicional podem comparecer ao local durante o período da campanha. Já pessoas impossibilitadas de sair de casa podem solicitar uma visita domiciliar para a realização do procedimento. O Instituto reforça que o recadastramento deve ser concluído até o dia 31 de agosto para garantir a continuidade do pagamento dos benefícios previdenciários e evitar bloqueios. É o senhor que é expert em previdência? Tá fácil agora fazer as coisinhas pelo gov.br?
1: Quando o gov funciona assim, viu, Leslie? Infelizmente, durante o dia, o gov muitas vezes ele não abre, não, a gente não consegue o acesso. Um contador explicou para mim que as empresas hoje, para gerarem suas notas, também usam o sistema Gov.
0: Sim.
1: O que que acontece? Sobrecarrega o sistema, o governo ainda não conseguiu resolver esse problema. Então, muitas vezes, na madrugada, antes das 6 da manhã e depois das 11 horas da noite, aí sim ele funciona, que é uma maravilha. Mas, né, tudo que envolver o Gov precisa tomar muito cuidado, porque temos aí quadrilhas especializadas em captar imagens das pessoas, em conseguir acesso aos seus dados. Então, aquela pessoa de mais idade, ou mesmo que não tenha aquela idade, mas que não tenha conhecimento, procure ajuda. Sabe, vai numa lan house, na casa de um amigo, não faça as coisas sozinho, porque muitas vezes seus dados são
0: exatamente
1: tomados.
0: É isso que eu queria tocar nesse assunto com você, porque é a sua principal atividade. Tá tendo alguns golpes, por exemplo, de pessoas que mandam link pelo WhatsApp.
1: Isso,
0: né? A pessoa clica, aí começa a conversar lá, e lá do outro lado, manda uma foto pra mim. Gente, não mande foto pra ninguém, porque eles vão usar a sua foto pra fazer o reconhecimento facial no Gov. Por que que eu tô falando isso? A gente, quando quer entrar no Gov pra alguma coisa, nunca consegue.
1: É verdade.
0: Aí você vai pedir reconhecimento facial, senha, aí não dá certo, diz que não é a sua cara, que não é você. Aí volta de novo e desliga o celular e reinicia. Olha, você perde horas fazendo isso.
1: Você tem razão.
0: Quando eu precisei fazer assinatura eletrônica de documento, ó senhora, eu acho que eu levei 2 horas e meia para fazer. E reconhece, e põe a senha de novo, e muda a senha, e não dava certo o negócio. Mas o bandido...
1: tem uma facilidade.
0: É. O golpista, eu não sei qual que é o conchavo que ele tem com a internet, que ele consegue fazer tudo. Ele pega a foto lá do cidadão, ele põe lá como se... Gente, eu não entendo como é que funciona esse procedimento. Eu sei que eles conseguem pegar empréstimo, fazer golpe, fazer o raio que parta com a assinatura da pessoa. Então, gente, principalmente as pessoas de mais idade, que não têm destreza com internet, não clique em link de mensagem que você não conhece.
1: É todo cuidado.
0: Peça
1: é pouco.
0: Ajuda. Desconfiou da conversa? Fecha a conversa.
1: Verdade.
0: Não clique em link, não manda senha. Ah, olha, a senhora recebeu um código de acesso, me envia. Não envia nada. Porque golpista tá cada vez mais chique. Eles têm uma chiqueza para fazer as coisas que eu nunca vi.
1: É, eles se preparam para isso, né, Leslie?
0: Não, mas é muita destreza para dar golpe, gente. É. Devia usar isso para descobrir
1: pra coisas boas. Opa. Olha, um outro golpe que tem acontecido no mercado, e eu quase que não, quase não, não fui vítima porque eu já estou ciente disso. As pessoas usam a foto do seu advogado,
0: isso,
1: mandando uma mensagem pra você dizendo que você ganhou o processo e tal, aí ele pede seus dados. Cuidado, gente, isso é outro golpe. Liga, pega o telefone e ligue para o seu advogado pra saber, porque muitos têm caído nesse golpe também.
0: Verdade, inclusive eu já vi depoimento de pessoas aqui de Caraguá que quase caíram nesse golpe.
1: É, e depois que pôs o dinheiro lá, acabou, né?
0: É difícil mesmo. Então, gente, por favor, tenham cuidado para vocês não tomarem prejuízo. Aliás, teve uma senhora recentemente, não sei se foi no Vale do Paraíba, ela perdeu 80 mil reais.
1: Meu Jesus, olha isso.
0: Você já imaginou?
1: Nossa.
0: Com toda a economia da pessoa, tudo, e ela vai lá e perde.
1: E depois, olha, a polícia não consegue localizar?
0: Não, e se consegue também, aí já gastou o dinheiro, né? Aí também vai resolver o quê? Nada. Aí é muito difícil. 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Ô Alexandre, ó que bonitinho você fica ali na tela, tá vendo? Como você fica bonitinho ali? Tá se vendo? Pois é, né, amigo? Fazer o quê, né?
1: Hoje tá...
0: tá difícil. Aliás, eu digo que tá cada dia mais difícil.
1: Não é assim também, não. Vai, você... recebendo mensagem de um ouvinte nosso aqui...
0: mas aí ele espera o break,
1: é verdade.
0: Né?
1: Não, mas falando sobre um negócio, a nossa cidade,
0: deixa
1: viu?
0: Deixa eu falar um negócio pro senhor. O senhor foi passear, foi, é?
1: Fomos passear. Eu vou falar uma coisa pra vocês.
0: Diga.
1: Eu sempre, né, uso como exemplo uma cidade que não tem o mesmo orçamento de Caraguá, a minha querida Paraibuna. Por que eu digo minha querida? Que há anos é um lugar que eu tenho amigos, frequento. Ontem aproveitei o feriadinho, subi a serra para dar uma volta. Aquele clima de mato, de montanha, ar puro. Aqui também temos, é verdade, mas sempre prestigiar. Fui convidado para visitar um amigo, enfim. E aí ontem uma pessoa falou assim pra mim lá na rádio, falou assim, ó, a hora que o senhor citar de novo Paraibuna, o senhor fale das coisas boas, porque o senhor só fala que a gente não tem dinheiro. E é verdade, né? Eu sempre me refiro a Paraibuna como ela não tem o orçamento e não tem mesmo orçamento. Falar em orçamento, Leslie Cury, é claro que eles estão no ar, são suposições, mas que o nosso alcaide aqui de Caraguatatuba, o excelentíssimo senhor prefeito Matheus Silva, está sim pensando em pedir um empréstimo. Aí eu vou falar uma coisa pra você, eu peço pra ir embora. Se isso for verdade, porque tá na internet, né? Ainda estão nas redes sociais. Eu não vi ele dar nenhuma declaração oficial que vai pedir empréstimo. É, eu até liguei pra uma pessoa bem influente.
0: Qual foi a declaração oficial que o senhor já viu ele dar nesses últimos tempos?
1: Que a coisa está avançando.
0: Essa foi a declaração.
1: Essa eu já vi ele falar várias vezes, que Caraguá está avançando.
0: Gozada que quando ele vai dar entrevista...
1: Mas aí é os comissionados.
0: Eu acho muito interessante.
1: Esse Caraguá feliz de novo, esse H aí é coisa de comissionado.
0: Eu acho muito interessante que quando o prefeito vai dar entrevista em algum lugar, principalmente quando a prefeitura patrocina uma coisa, ele acha que tá tudo certo, na verdade.
1: Eu já falei isso pra você, acertando
0: então,
1: tudo.
0: Então, a impressão que eu tenho é que ou ele não mora em Caraguá, ou então é uma percepção absolutamente distorcida da realidade.
1: Eu fico com a segunda hipótese.
0: Então, eu fico assim, às vezes assustada com as coisas, porque eu vi ontem um corte dele falando da, não sei que festa, se era da Tainha.
1: A festa da Tainha, né?
0: E ele sempre dá um jeitinho de cutucar.
1: É mesmo?
0: É. Mas eu tenho um grande respeito pelos profissionais desse lugar onde ele deu a entrevista. Não sou amiga íntima, mas conheço algum deles. E eu fico assim, pensando, é sério que ele pensa que ele vai atingir as outras emissoras de alguma forma? Não vai, né? E aí, eu vou aproveitar para emendar e dizer que a maioria dos problemas que nós apontamos aqui nesta bancada, a gente não vai atrás. A gente não precisa ir atrás. Os problemas vêm até a gente. Seja no direct do meu Instagram particular, no e-mail da emissora, no WhatsApp da emissora, no meu WhatsApp particular, ou as pessoas me param na rua, como aconteceu ontem. Então, não adianta cutucar, não adianta espizinhar. Senhor prefeito, o senhor está tendo a oportunidade de falar com a população de Caraguatatuba num jornal que tem uma das maiores audiências do litoral norte. Não adianta o senhor ir dizer isso, aquilo, enfeitar o pavão. Não vai dar certo, prefeito. Não vai dar certo. O senhor devia vir aqui conversar com o povo, dar explicação de um monte de coisa que tá ruim na cidade, em vez de ficar achando que festinha da Tainha tá tudo maravilhoso, porque não tá. Eu vi algumas pessoas elogiando o atendimento, por exemplo, da UPA Massaguaçu. Muito bom. Parabéns aos profissionais que se dedicam de corpo e alma. Mas eu vejo pessoas mandando mensagem aqui também que não tem remédio, que não tem médico, que não tem exames, né? Exames. Exames, gente. Pois é. Então, eu acho que as coisas tinham que caminhar de um outro jeito, sabe? Mas que sou eu, Pachá, né? Como dizem, eu sou azeda, eu sou mal educada, eu pego no pé. Mas olha, Eu não tenho secretário que sai maltratando outras pessoas por aí, viu? Eu não tenho secretário que fica gritando no telefone com outras pessoas por aí, graças a Deus. Pelo contrário, eu tenho parceiros que todos são educados aqui. Até quando a gente discute com educação. Mas eu acho que educação ultimamente não é o que anda premiando a prefeitura de Caraguatatuba, a começar pelo seu comando, né? E aí eu vou aproveitar também para dizer para um assessor aí, o seu assessor, não adianta só pedir para não dar entrevista, viu? Não adianta não. A pessoa vai vir aqui dar entrevista. E o senhor vai ficar de cabelinho em pé. Então eu achava melhor vocês começarem a resolver os problemas. Porque eu vou começar a trazer as pessoas para falarem aqui. É mais ou menos isso. Eu vou começar a trazer as pessoas para vir aqui falar. Quem não tem medo, óbvio, né? Porque quem tem medo não vai falar. Como eu recebo muitas mensagens dizendo assim: não quero que me identifique, tenho medo de perseguição. Aí a gente vai ter que entrar num acordo aí, né, prefeitura? Qual vai ser, eu não sei. Se o senhor vai vir aqui falar, se o senhor vai mandar a sua secretaria de comunicação fazer uma nota, como é que vai funcionar o trem aí, eu não sei. O fato é que eu vejo muita gente dizer assim: eu não tenho rabo preso com ninguém. Ó, não é bem assim, mas aqui na Onda FM eu garanto, nós não temos rabo preso com nenhuma prefeitura do Litoral Norte. Nenhuma. Pode entrar lá no portal da transparência, ver se tem notinha nossa lá. Tem não. E ainda que tivesse, a gente ia continuar falando dos problemas. Porque eu tinha um chefe que dizia assim: vocês têm que anunciar? Tem. Mas não é pra gente parar de falar. Entendeu? É pra continuar falando. Então, eu acho que vocês têm que começar a prestar mais atenção aonde é que vocês estão fazendo comentários, viu? E para quem vocês estão pedindo para não virem aqui conversar, especialmente comigo, porque o problema não é o Alexandre, o problema aqui sou eu. E pro secretário que gosta de gritar com os outros, eu só espero que um dia o senhor não resolva gritar comigo, viu? No mais, eu desejo um excelente feriado para vocês e segunda-feira a gente se fala novamente, viu, meus amores? Beijinho para vocês, tá? 8:05, Peazinho, meu amor, vamos ao break, voltamos já na Onda é Muito Mais.
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1: 8:09, Alessandra Rocha diz assim, é isso aí, Leslie, precisamos trazer a verdade ao vivo e a cores. Se abrir espaço, vai ter fila na rádio. Vai mesmo. Wellington, bom dia, meu querido. Um abraço para você, obrigada pela sintonia sempre. Vamos ver quem está aqui no nosso WhatsApp. Alexandre, pronto, falei, bom dia.
2: Bom dia, xará.
1: Acordou cedo, hein? Oh, rapaz, tá trabalhando logo cedo.
2: E outra, a ilha deve estar bombando por causa do feriado,
1: com certeza,
2: né?
1: Com certeza, com certeza.
2: Tá tendo a semana de vela lá, então o pessoal tá...
1: É, o Alexandre tá cobrindo tudo isso, né? Ô, meu amor, vamos ao áudio do Ronaldo? Ronaldo Cerbelli.
3: Bom dia, Leslie.
1: Bom dia.
3: Bom dia, Lê. Bom dia, Matheus. Bom dia, PA. Desculpa a demora, é que eu só me manifesto depois do café. Só uma reflexão. A gente vive na era da palavra análoga. Se a gente pensar na história do de menor aí que vocês relataram no início do programa, a gente tem alguma coisa análoga à justiça. Se a gente pensar em Caraguá, a gente tem alguma coisa análoga à administração. Bom dia, pessoal.
2: Olha,
1: gente, o Ronaldo é maravilhoso.
2: Não, ele é cirúrgico.
1: O Ronaldo é muito inteligente. Ele é maravilhoso. Um beijo, Ronaldo.
2: Olha, eu vou contar uma coisa pra vocês aqui e volto a dizer, né? A gente não pode sair falando ao léu. Mas eu fico pensando, se o prefeito atual de Caraguatatuba está pensando mesmo em pedir um empréstimo, e aí eu fui perguntar para algumas pessoas, um vereador diz assim, não passa. Eu tenho minhas dúvidas. Por que eu tenho minhas dúvidas? A taxa do lixo, dos 15 vereadores, sendo que um estava afastado, então dos 14, 10 votaram a favor. Eles não se preocuparam com a população, eles não se preocuparam o bolso da população e nem o impacto que isso poderia trazer. Eu tenho certeza absoluta, se algum dos vereadores que votaram a favor tivesse falado, olha gente, depois o pessoal vai vir aqui na porta, nós vamos ser abordados na rua, nós vamos ser achincalhados, a opinião pública tá aí, as redes sociais tá aí, eles tinham pensado duas vezes. Não pensaram, simplesmente atenderam a ordem, ao projeto do prefeito, a ideia do prefeito. O prefeito muito menos preocupado com a população, muito menos. Então, ele foi um dos críticos, e ele fala nisso todos os dias, do tamanho do problema que ele está tendo que pagar os juros do empréstimo passado.
1: É, mas...
2: olha só, vamos lá. Aí ele vai fazer o mesmo? Vai deixar para outro pagar? E os vereadores? Eu tenho certeza que muitos dos vereadores que aprovaram o empréstimo na gestão passada foram reeleitos. Alguns não voltaram. Então a maioria continua acreditando assim, olha, um pirulito, um docinho, um abraço na praça, uma mensagem de WhatsApp e o eleitor vota em mim novamente. Será que os vereadores vão carregar mais esse peso? Porque as contas do orçamento já estão comprometidas. Palavras dele, não é eu que estou falando não. Até porque eu não tenho acesso ao orçamento. Agora, eu falei isso aquele dia aqui, ó. A partir da hora que ele faz um contingenciamento do orçamento, dos gastos e tal, servidor de carreira. Perdão pela ironia, mas o aumento do ano que vem, bye bye, PT saudações, hein?
1: Alexandre.
2: PT saudações.
1: Eu vou discordar absolutamente de tudo que o senhor falou, porque como nós estamos numa democracia,
2: sim,
1: e ainda eu posso falar.
2: Claro.
1: Eu tenho a impressão que essa conversinha que é usada aqui em Caraguá e em outros tantos tais municípios dos 5.600 que a gente tem no país, ai, mas a cidade não tem dinheiro porque estamos pagando empréstimo da gestão passada. Mas é só a gestão passada que fez empréstimo? Aqui em Caraguá nunca ninguém fez? É uma novidade isso? É novo? Só assim pra saber. Não, não é, né? É só o ex-prefeito Aguilar Júnior que fez empréstimo? No Brasil todo, é só ele?
2: Não.
1: Então, essa conversinha tem que acabar. Por quê?
2: Mas quem falou foi eles, não fui eu.
1: É, mas é isso que eu tô dizendo. Nós estamos falando de uma cidade que tem um bom orçamento.
2: Ah, sim.
1: Ai, mas você está defendendo? Não, não tô defendendo. É que é uma conversinha que já encheu o saco. É falando português bem assim, como se eu estivesse na cozinha da minha casa. Ah, não tem remédio, a culpa é do empréstimo. Não dá pra arrumar a rua, a culpa é do empréstimo. Não dá pra arrumar o UBS, a culpa é do empréstimo. Não tem cesta básica, a culpa é do empréstimo. Não tem dipirona na UPA, no pronto-socorro, a culpa é do empréstimo. É tudo a culpa do empréstimo agora?
2: Alguém tem que ser culpado. Alguém, quando você faz
1: então,
2: uma.
1: Então, tudo bem, alguém
2: quando
1: tem que
2: você faz uma gestão incompetente, você tem que arrumar outros culpados.
1: Então, tudo bem.
2: É a tal da narrativa
1: então,
2: que virou
1: a gente tá
2: moda
1: aqui,
2: agora.
1: Eu estou aqui para combater a narrativa.
2: Ótimo.
1: Porque com 1,6 bilhão, não dá para dizer que tudo é a culpa do empréstimo.
2: É, ele nessa parte está um zero à esquerda.
1: E se for culpa, tudo é culpa do empréstimo? Quando se candidatou e sentou a bundinha naquela cadeira,
2: sabia
1: que tinha o empréstimo.
2: Sabia.
1: Então para de chorar e vamos trabalhar.
2: É, tem que buscar recursos, buscar convênios, buscar emendas, né? Alguma coisa tem que ser feita.
1: Porque, ó, 2 anos já escutando essa conversa.
2: É, agora sim.
1: 2 anos.
2: É, se for real isso, né? Veja bem, é o que eu tô falando pra você. Ele não falou isso oficialmente. É, até porque eu sempre falo que falta muita transparência nos atos aí, ditos pela administração, hoje de Caraguatatuba. É, eu faço sempre agora essa comparação, e eu tenho feito, porque as coisas que ele disse, então, candidato, contra quem estava, hoje ele consegue ser 2 vezes pior. Ele consegue ser 2 vezes mais ineficiente. A única coisa que ele conseguiu acertar aí, nesse 1 ano e 6 meses, foi a limpeza do mato em algumas situações, porque chegou em lugares a ter mais de 1 metro de altura o mato. É a única coisa que ele conseguiu fazer, Leslie. Não tem outra coisa que esse nosso prefeito de Caraguatatuba fez. Não tem, eu não vejo. Gostaria de ver. Eu vou dar um exemplo aqui, ó. Um amigo mandou um bom dia aqui e tal. Ele tem 2 crianças. Ele foi levar as crianças pra passar o feriado num parquinho. Aonde ele foi? Um parquinho público? Na cidade vizinha. Porque aqui em Caraguá não tem. Não tem. E o que tem tá mal cuidado. O resto, assim, o que dá pra dizer alguma coisa é muito mal cuidado. Então nós vamos falar o quê? O que que nós vamos esperar de uma administração que há 1 ano e 6 meses capenga?
1: Então...
2: Alguém tem que ser apontado como culpado.
1: Talvez o digníssimo assessor deveria, em vez de se preocupar comigo, deveria se preocupar com outras coisas.
2: Ah, isso você não tem a dúvida.
1: Agora, que essa conversinha já encheu. Porque tudo é culpa do empréstimo. Tudo. Amanhã, se tremer a terra aqui em Caraguá, a culpa é do empréstimo. Se o mar resolver ter um tsunami, a culpa é do empréstimo. A culpa nunca é de uma má gestão, é do empréstimo.
2: É do empréstimo.
1: Pois é. É empréstimo pra lá, empréstimo pra cá, e assim continua a humanidade. Os buracos continuam, o mato continua, a falta de remédio continua, de médico especialista, de vaga, né? Tudo continua. A culpa é de quem? Do empréstimo. Vou pedir pro nosso Alpec fazer uma vinheta. A culpa é do empréstimo. Ai, tem que ter paciência, viu? Tem que ter paciência. Quem muita paciência. Muita.
2: É, eu isso que você também citou.
1: Gente,
2: uns minutos
1: se eu
2: atrás.
1: Pudesse falar tudo, ai meu Deus, é
2: não,
1: que eu não,
2: não podemos.
1: Não podemos.
2: Mas esse fato que você citou aí uns minutos atrás, que ele pinta a cidade uma maravilha. Eu também não consigo entender. Ah, mas você não pode ficar falando tudo. É, por exemplo, o prefeito, ele não pode ficar denegrindo a própria gestão dele. Claro, ninguém tá pra denegrir a gestão dele. Agora, ser mais realista. Precisa ser mais realista. É, eu vou dar um exemplo. Nós também falamos de São Sebastião, qual um morador, um ouvinte falou, olha, o prefeito fica fazendo videozinhos aí e tal, a coisa não tá essa maravilha não. Aprovaram lá agora, não, aprovaram não, foi feita a licitação do lixo, 74 milhões de reais para cuidar lá do lixo. Ele tinha uma empresa, eles tiraram a empresa e colocaram uma emergencial, a que estava no emergencial ganhou a licitação. Inclusive a vereadora, uma vereadora, ontem, usando suas redes sociais, falando sobre esse valor e o serviço que está sendo oferecido. A conta não bate, hein? Porque o serviço não está sendo feito com eficiência. E aí, 74 milhões, aí o prefeito vem e fala, não tem dinheiro, hein? Olha, nós estamos sem dinheiro. Aí eu penso lá, o que que a prefeita de Paraibuna fala quando ela vê o orçamento dela?
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2: A senhora, que é uma jornalista bem informada, só não vou fazer nenhum comentário sobre esses 74 milhões do lixo lá. Cara, cai bom, hein? Mas bom mesmo, hein? 74 milhões de reais.
1: Mas custa tudo isso mesmo?
2: Então, Leslie Curia.
1: Mas lá também não tem dinheiro.
2: Então, pô, eu falei aqui, quase gritei aqui. O homem grita. Grita não. O homem fala que não tem dinheiro.
1: Então.
2: Nós vamos parar onde, hein?
1: O Marcelo Carim tá dizendo assim: Alexandre, duas vezes pior, você está sendo modesto. Aí o Alex diz assim: chefe, desculpe, o presida também fala do culpado do empréstimo. Você somente lasca no prefeito e seu irmão, que é vereador e que diz ser presidente, e fala sempre que a cidade tá pelo empréstimo. Ô Alex, deixa eu falar um negócio pra você. Mas o presidente da Câmara, Antônio Carlos Júnior, ele não tem poder de realização, ele tem poder de legislação. O poder de realização é do irmão dele, que é o prefeito. O presidente da Câmara não vai asfaltar a rua. O presidente da Câmara não vai pôr remédio na UPA. O presidente da Câmara não vai arrumar as escolas. Ele vai legislar sobre o executivo. Quem tem o poder de execução é o senhor prefeito municipal, que coincidentemente é irmão dele. Então a gente tem que colocar os pingos nos is. Ele pode não concordar com o empréstimo, ele pode lascar o empréstimo, tudo que você quiser. Ele sempre foi oposição à gestão Aguilar, isso não é novidade para ninguém. Tanto é que ele e o Tato vivem tendo embate nas sessões da Câmara. Tá todo mundo aí para ver, e isso também é um problema deles, não é um problema nosso. Agora, quem tem o poder de realizar para a cidade é a prefeitura. Eu já cansei de falar aqui que vereador fiscaliza. É, você colocou certo aqui, vereador fiscaliza. Então, da mesma forma, está de doer os ouvidos isso. Vamos mudar a vitrola e cobrar dos vereadores. Pois é, pode começar por você, indo nas sessões quando começar, para a gente cobrar os vereadores. Que tal? Vamos fazer um mutirão com a população para cobrar os vereadores, mas o poder de realização é da prefeitura.
2: Concordo. Ah, concordo, tá na lei, né? É a lei que diz isso.
1: Não é da Câmara. E se não tá satisfeito com os vereadores que estão aí, na próxima eleição não coloque nenhum deles lá dentro. É simples assim. Não estão fazendo direito? Não reeleja. Agora, a gente não pode exigir que o legislativo realize, porque eles não realizam.
2: Sim.
1: Eles fiscalizam. E aí tá tudo certo. Pode fiscalizar que não tem problema nenhum. Ou não. E aí arque com as consequências. É isso, Alex. Eu não tô aqui pra puxar o saco de ninguém não, viu? Nem dele, nem do irmão dele. Aqui a gente fala o que é.
2: Eu ainda penso que a população que é a mais prejudicada, ou na verdade a única prejudicada, é a população. Eu nunca esqueço a expressão facial de um vizinho que eu tenho, que com o carnê da famigerada taxa aí de sólidos e tal, do lixo, falou assim: Alexandre, mas é tudo isso? Aí eu disse pra ele: olha, infelizmente é pela metragem. Eu falei: pô, mão, moro sozinho. Graças a Deus, né? A coisa não vai ser, pelo menos no primeiro momento, cobrada. Agora, a população precisa e deve fiscalizar também. Cobrar os seus vereadores. Só que o vereador muitas vezes vota de acordo com o que o prefeito quer. Ele não vota de acordo com o que a população quer.
1: É, pois é.
2: Ou o que a população precisa.
1: No nosso WhatsApp, bom dia, bom final de semana a todos. Um dia de sol maravilhoso para todos nós. Manda um abraço à nossa categoria Uber. Bom dia, meus amigos da Uber. Eu sempre falo na abertura do programa. Estamos sofrendo com as taxas baixas e quilômetro rodado. R$1 por KM. Está complicado para os motoristas. Não estamos aguentando mais essa situação. É, eu sei.
2: Motorista de Uber,
1: tá pouco e...
2: Com a gasolina, o preço
1: com a gasolina e com a manutenção do carro, né, amigo? O cara, pra faturar um dinheirinho pra levar pra casa dele, ele tem que trabalhar 12 horas. Se não...
2: E vem aí mais um pouco de adição de etanol na gasolina, hein?
1: Falando em São Sebastião, eles estão sem pagar os árbitros de futebol. Tem dívida com a gente há mais de 1 ano. Os árbitros não querem mais atuar por falta de pagamento. Márcio Angeli.
2: Você soube que a pata, aquele hospital,
1: também estão sem pagar.
2: Não, agora acertaram, ficaram 5 meses sem pagar. É. Eu fico perguntando assim, como é que você fica sem pagar algo por 5 meses? Porque todo mundo tem pepinos na vida, dificuldade, às vezes você não paga a fatura do cartão esse mês, paga no outro, dá uma atrasada no aluguel, olha, até a escola do filho às vezes acontece de ter um atraso, agora 5 meses. Ô, gente, aí o prefeito quer fazer festa. Aí você fica brava comigo quando eu falo que eu sou contra ficar fazendo festinha com a casa tudo caindo. Ah, meu, pô, sabe, é surreal, gente.
1: Não, eu não fico brava.
2: Não, você fala que tem que ter
1: que
2: os dois lados.
1: Cidade turística tem que ter atrativo para turista.
2: Leslie Curi, pra mim, primeira coisa era pagar a conta. O prefeito foi bonito ontem lá, o daqui de Caraguá, foi bonito, falar da festa da Tainha, espetacular. Você acha que o morador lá das casas populares do Getuba ou do Pegorelli vai ter dinheiro pra gastar lá na festa da Tainha? Ah, não vamos ser hipócritas. Isso é hipocrisia. Tá tudo bem, tá tudo certo. Estamos avançando. Aonde? Só se pra dentro do Juque ele querer. Ah, eu fico vendo umas coisas assim. E lá em São Sebastião é a mesma coisa, hein? Festa e tal, glorifica. O presidente da Câmara foi lá, fez até um H lá e tal. Como é que tá a cidade?
1: Tenho notícias.
2: Como é que tá o serviço da cidade prestado? Porque o vereador não tem mesmo, como diz a Leslie, de fazer, não tem esse poder. Mas fiscalizar, agora dizer amém pra tudo que o prefeito fala?
1: Ah, lá diz.
2: É, então, só que eu tô sabendo que não há, tem conversas que estão ficando no ar, não tem cumprimento de palavra. Acordos não estão sendo cumpridos. É, as coisas.
1: Doutor, não grita.
2: Ah, perdão, desculpa. Não, é que eu me indigno, verdade. Eu vejo a cara de pau. E agora deram pra pôr Deus na frente de tudo. A paz, seus irmãos. Deus é muito sério, hein? Teve um secretário aí que encheu o latão num evento aí que não era nem pra encher o latão. Você não vira Léo Dias, eu não posso ficar falando. Mas então, aí usa a palavra do Senhor. A palavra do Senhor é séria, hein?
1: É, Peazinho, vamos ao áudio do Vitão, meu amor, e aí a gente vai pro break comercial, que já são 8:30.
4: Vamos lá, Leslie, uma musiquinha. Noite e dia se completam e os buracos são sagrados. Matos crescendo a toda hora, taça de lixo vão implantar. Chega o fim do mês, o empréstimo tenho que pagar. Eu administrei só pra mim gastar. Só pra mim gastar.
1: Ai, Vitão do céu, essa foi a melhor do dia. Maravilhoso.
2: Você precisava vir fazer parte dessa bancada.
1: Obrigada, Vitão. Que inspiração, né? Maravilhoso. Bom dia, Leslie. Bom dia a todos. As autoridades precisam tomar alguma atitude sobre as bicicletas elétricas. Tem crianças buscando crianças. As escolas estão colocando a vida delas e outras em perigo. Lorivaldo. Lorivaldo, criança não compra bicicleta elétrica. Quem compra são os pais. É. Né? Então, assim, se os pais acham que tá tudo certo, o que que nós vamos fazer? Rezar.
2: É.
1: Porque criança não tem ideia e nem noção de regras de trânsito.
2: Manda o irmão buscar o outro irmãozinho.
1: Exatamente.
2: Aí não dá.
1: Exatamente.
2: Aí a mãe e o pai precisavam ter juízo.
1: Gente. Aí é mãe e pai, né? Porque criança vai te dar dinheiro pra comprar bicicleta? Não vai. É a mãe e o pai que dão. Então, na minha concepção, mais irresponsável do que a criança pegar a bicicleta é o pai e a mãe que compram.
2: Que fosse pelo menos a mãe ou o pai buscar, né?
1: Pois é. 8:32, vamos lá, Piazinho.
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1: 8:36.
2: Vamos lá.
1: Isso aqui é uma bagunça. Sabe que dia é hoje?
2: Dia 10 de julho.
1: Isso. É dia do quê?
2: De pagar umas contas hoje. Dia 10 eu tenho uns boletão gordo, tem dois hoje. E cartão de crédito também.
1: Eita.
2: Não, mas falando sério, hoje é dia do quê? Dia 10?
1: Da pizza.
2: Porque é sexta-feira, é isso?
1: Não, porque celebrado em 10 de julho, o dia da pizza, é uma daquelas datas que combinam gastronomia, encontros e boas histórias. Afinal, poucas comidas são tão democráticas. Há sabores tradicionais, combinações sofisticadas, versões do

0: e o setor gastronômico. A pizza está diretamente relacionada aos momentos de convivência. Está no encontro entre amigos, no jantar em família, nas comemorações e até mesmo nas viagens. Por isso, o dia da pizza pode ganhar um significado diferente. Em vez de você pedir aquele sabor preferido em casa, use a data como inspiração e vá conhecer novos destinos. 8:38 agora. Caraguá vai abrir inscrições para mutirão de reconhecimento de paternidade. É uma parceria da Prefeitura com a Defensoria Pública e as inscrições abertas para o mutirão Meu Pai Tem Nome. É uma iniciativa que oferece gratuitamente o reconhecimento da paternidade e amplia o acesso à cidadania, aos direitos e a fortalecimento de vínculos familiares. A ação vai acontecer no dia 1º de agosto, das 9h à 1h da tarde, na Defensoria Pública de Caraguatatuba. Durante o mutirão, serão oferecidos serviços de reconhecimento de paternidade, realização de exames de DNA, orientação jurídica e os encaminhamentos necessários para cada situação. Os interessados devem se inscrever até o dia 30 de julho por meio do formulário disponível no link que você encontra no site da Prefeitura de Caraguatatuba. É só você entrar lá que você vai encontrar o link. Duas informações.
1: Muito importante isso, hein?
0: Uma importantíssima, que a CCJ da Câmara, Comissão de Constituição e Justiça, aprova a PEC, que limita o IPVA a 1% do valor do veículo. A comissão aprovou na quarta-feira, dia 8, a admissibilidade da proposta de emenda à Constituição, que estabelece o limite de 1% do valor venal do veículo para a cobrança do imposto sobre a propriedade de veículos automotores. Com o aval, a PEC segue agora para uma comissão especial da Câmara, responsável por analisar o mérito da proposta. Isso é muito bacana. Mas tem um outro político.
1: Eu gostaria que isso fosse verdade, hein?
0: É, pois é. Mas tem um outro político aí, que a gente paga, porque ele custa caro lá no Congresso e na Câmara Federal. Ele custa caro pra gente, né? Porque deputado, senador, juiz, né? A gente paga seis
1: Supremo,
0: meses de imposto.
1: Com certeza.
0: Pois é. E que ele quer criar uma PEC, um projeto ou uma lei, ou chame como quiser, que proíba. Gente, esse Brasil quase não tem problema, né? Mas ele quer proibir que jogadores brasileiros que joguem no exterior participem da seleção brasileira. Meu senhor, o senhor não tem mais o que fazer, não? O senhor mora onde? Porque o Brasil, então, do senhor não é o mesmo Brasil de 200 milhões de brasileiros. Ele não tem outro projeto, não?
1: Apurar o golpe que deram nos aposentados, ele não...
0: Não, ele quer proibir os jogadores brasileiros que jogam em seleções estrangeiras de participar...
1: Jogam em times estrangeiros.
0: Isso, de participar
1: Em convocações da seleção brasileira. É.
0: Isso é a absoluta falta do que fazer. Ou falta de problemas. Ou pode ser de inteligência mesmo. 8:42 agora. Não dá nem pra falar. Vai falar o quê, né?
1: Eu tenho coisas que eu fico assim.
0: E antes da gente chamar o Thiago, eu quero ler uma matéria aqui do Elton Romano, que eu achei muito interessante, porque ele fez uma enquete que foi realizada na página dele, que mostra o crescimento da insatisfação popular com o desempenho dos vereadores de São Sebastião. Para 85% dos participantes no Instagram, a Câmara é ruim ou péssima. Na enquete anterior, em dezembro do ano passado, essa resposta foi votada por 70%. Já a avaliação regular caiu de 18% para 10. Enquanto os que consideram a Câmara boa

0: o Watchman passou de 12 para 5%. No Facebook, 93% reprovam a atuação dos vereadores. O resultado negativo é consequência de uma sucessão de acontecimentos que abalaram a credibilidade do legislativo sebastianense, que já era baixa e agora ficou menor. O mais recente escândalo envolve o presidente da instituição sob suspeita de fraudar cartões de ponto na prefeitura, no período em que acumulou 2 salários. Mesmo com toda a repercussão do caso, 9 vereadores se recusaram a abrir o processo de apuração e arquivaram a denúncia. O fato agravou o descontentamento que já vinha sido manifestado nas redes, principalmente após o segundo aumento salarial do ano para funcionários do legislativo. Os 2 reajustes somaram 110% para os assessores. E é isso. Então, senhores vereadores de São Sebastião, acho que muitos não vão voltar, né? Enfim. 8:44, vamos
1: procurando essa próxima situação para eles mesmos, né?
0: Ah, sem dúvida. Vamos com a participação do nosso querido doutor Tiago, que acontece toda sexta-feira, e que hoje vai falar de um tema bem bacana, que é acessibilidade, do qual ele tem amplo conhecimento e experiência. Tiago, meu querido, seja bem-vindo, bom dia.
2: Calma aí um segundo.
0: Tiago, pera um pouquinho que a gente não tá te ouvindo. Aguenta aí.
2: Agora
0: tá.
2: Ué?
0: Aí, teu som tá mutado aí, Tiago? Não, o som dele lá. Ah, tá.
2: Tá ouvindo?
0: Tá ouvindo? Ele está ouvindo a gente, mas a gente não está ouvindo o Tiago. Tiago, não estamos te ouvindo. A gente vai tentar melhorar. Enquanto o Matheus tenta aí, tem uma notícia não muito bacana, que o El Niño se intensificou e tem 81% de chance de atingir a categoria muito forte, viu, gente? Entre os meses de outubro e dezembro. Segundo estimativa publicada nessa quinta-feira, dia 9, pela National Oceanic and Atmospheric Administration, que é a agência de previsão climática dos Estados Unidos, uma das mais importantes do mundo. Segundo a NOAA, se a previsão se confirmar, esse pode ser o maior El Niño desde 1950, que foi o ano em que começaram a ser feitas as medições. Havia uma previsão de que o fenômeno pudesse se intensificar ao longo de 26, mas não se sabia exatamente a intensidade que poderia chegar. Nesse novo boletim do Instituto, marca, portanto, uma mudança importante. O fortalecimento do fenômeno climático tem ainda 97% de chance de perdurar até os meses de março a junho de 2027, quando é primavera no hemisfério norte e outono no hemisfério sul. De acordo com o Instituto Norte-Americano, o El Niño ganhou força no mês de junho, causando uma série de alterações na temperatura de uma grande área da superfície do Oceano Pacífico Central e Leste, provocando aumento superior a 1 grau nessas regiões. Vamos conversar com o Tiago, vamos ver se a gente conseguiu agora. Oi, Tiago, bom dia.
3: Você tá me ouvindo agora?
0: Sim, perfeitamente. Tudo bem, meu querido?
3: Ah, maravilha. Bom dia. Tudo certo, graças a Deus. Hoje, quero dar um bom dia aqui especial ao Alexandre, a você e a todos os nossos ouvintes aqui.
0: Bom dia.
3: E agradecer ao pessoal que nos ouvem aí, porque hoje a gente quer falar um pouco mais sobre acessibilidade. A cidade é acessível ou apenas diz que é? Porque a acessibilidade, Olésio, o que muita gente confunde é que a acessibilidade é apenas a rampa para a gente ter acesso. Só que a acessibilidade é na saúde, é na educação, é inúmeras barreiras no dia a dia. Então a gente precisa, às vezes, uma porta mais larga, um atendimento especializado, porque a cadeira de rodas, eu tô aqui como pessoa com deficiência para poder falar para todos que nos escutam e que nos veem pelo YouTube, é que a cadeira de rodas não é barreira para a gente ficar excluído da sociedade. Muito pelo contrário, a cadeira de rodas geralmente nos fortalece, porque a gente pode ter vários acessos, desde que os nossos direitos sejam respeitados, porque a gente precisa educar a sociedade. E esse trabalho de educar a sociedade, Olesi, é um trabalho que eu costumo dizer que é um trabalho de formiguinha. É todo dia um pouquinho para a pessoa poder entender. Por exemplo, eu sofro muito com a questão de estacionamento especial no para estacionar o carro, tá? E a galera não entende, às vezes pessoa idosa estacionando na vaga da pessoa com deficiência, que também tem prioridade, ou muitas vezes, pasme, eu já vi motocicletas estacionadas nas vagas da pessoa com deficiência, ou destinadas às pessoas idosas. E a gente, eu quando penso assim, Osési, eu penso não só em mim, porque hoje a nossa cidade, você pode, se você andar por aí, você vai ver que tem bastante gente com a idade já avançada. Fora as pessoas idosas que têm a mobilidade reduzida, nós não estamos livres de sofrer algum tipo de acidente.
0: Sem dúvida.
3: E ter a necessidade de utilizar essas prioridades. Então, eu falo aqui como pessoa com deficiência, mas aqui eu estou falando também para gestante, para mãe com carrinho de bebê, para o idoso, para a pessoa com deficiência física e outro tipo de deficiência, seja ela visual ou com dificuldade de mobilidade reduzida. E assim, a gente precisa estudar um pouco mais essa questão e dar mais ouvido para as pessoas com deficiência, porque eu acredito muito no potencial de cada ser humano, viu, Zézio?
0: Mas na sua opinião, falta o quê, Thiago?
3: Olha, falta um pouco de tudo. Porque, assim, a nossa cidade, ela, por conta da gestão, ela tá bem parada na questão da pessoa com deficiência, tá? Apesar de ter a secretaria, o Conselho Municipal da Pessoa com Deficiência, nós precisamos ainda melhorar a questão do transporte público. Eu via muita gente reclamando na gestão anterior, mas ainda falta no transporte público. Na saúde, né? Eu falo assim porque eu tive um problema de saúde, eu tenho a visão da saúde. A gente chega no UPA, precisa dar aula para uma deficiência. E muita coisa que a gente ainda precisa humilhar. A gente vem de querer, muitas vezes ajudar, a gente precisa ouvir. Porque a gente precisa entender o que que tá acontecendo. Cada deficiência tem a sua suas especificações, né? E a gente precisa ouvir cada um para poder melhorar ainda mais a saúde, a educação, a parte estrutura da cidade também. Eu não consigo andar na calçada porque é impossível andar numa calçada, não tem uma rota acessível. Então tem inúmeras coisas hoje no município que falta bastante. Isso passa pelos prefeitos, pelos vereadores e, obviamente, pela secretaria, né?
0: Mas você acha que a secretaria não faz um trabalho como... Eu escuto às vezes algumas reclamações da CESEP, por exemplo, da CESEP não, desculpe, da CEPED, que tem falta às vezes de pessoas para atender, lugares públicos que inclusive não têm acessibilidade. Quem fiscaliza isso, Thiago?
3: Teoricamente, quem teria que fiscalizar é o Conselho Municipal da Pessoa com Deficiência. Se o Conselho não fiscalizar, o Ministério Público está aí para isso, porque a acessibilidade, ODS, não é um favor.
0: É um direito.
3: É um direito nosso. É um direito. Nós temos que estar incluídos na sociedade, seja ele pela acessibilidade e um desenho arquitetônico universal que possa abranger todas as pessoas com deficiência, ou por uma acessibilidade específica, né? Seja ela com rampa, corrimão. Realmente, de fato, falta pessoas para atender, não só na CEPED, mas na saúde. Eu volto a falar, a saúde está muito dificultosa, porque a gente vai pro UPA, a gente tem que dar aula da nossa deficiência. E chega a ser uma vergonha, assim, um perdão da palavra, é uma vergonha mesmo, porque você chega passando mal e você tem que explicar a sua deficiência, porque as pessoas desconhecem o que acontece com você.
0: Pera, como assim? Você chega no UPA passando mal, você, todos nós sabemos que você não se movimenta, né? Você não tem os seus movimentos, portanto, você não pode nem ir sozinho, você tem que sempre ir acompanhado de alguém. Conta aí, você chega lá e daí, o que que acontece?
3: Olésia, o que que acontece é o seguinte, eu chego, pra quem tá me ouvindo no rádio, gente, eu sou uma pessoa com deficiência, eu sou tetraplégico funcional. Por que funcional? Porque eu movimento a ponta dos meus dedos da mão e do pescoço pra cima. E eu sinto, tenho sensibilidade no corpo inteiro. Eu chego passando mal na UPA, eu tenho que explicar a minha doença, falar qual medicamento que eu posso tomar e qual eu não posso tomar. Eu, por exemplo, eu não posso ser oxigenado, ou seja, aquele tubinho que vai na de oxigênio, que geralmente a gente toma por falta de ar, eu não posso utilizar. Por quê? Porque a minha doença, ela é neuromuscular. Ou seja, eu não consigo transformar o ar que eu inspiro em CO2 e voltar para o ar de novo. Então eu tenho que ficar explicando tudo isso toda vez que eu vou no UPA, ou eu vou na Unimed, ou eu vou em convênio, ou em particular. Aqui em Caraguá não tem nenhum especialista, não tem nenhum médico até agora, a não ser aqueles que já me acompanharam há muito tempo, que sabem exatamente o que eu posso, o que eu não posso tomar.
0: Entendi.
3: Mas no UPA, eu acho que assim piora, porque com relação ao atendimento, porque são muito mais pessoas. Então eu não estou pedindo para mim especificamente, eu queria que a população e que as pessoas com deficiência se unissem em prol de atendimento humanizado e especializado, porque a gente são muitas pessoas. Eu dependo 24 horas, como você falou, né? Eu dependo 24 horas de uma pessoa. Essa pessoa é o amor da minha vida. Hoje é minha esposa, mas durante anos não foi minha esposa. Foram cuidadores que a gente decidiu não ter mais, porque justamente não cuidam direito.
0: Entendi.
3: Então, assim, a gente tem que explicar tudo, todo dia. Só que cansa ficar explicando. Quer dizer, cansa ter que falar toda vez a mesma coisa.
0: Você se sente desrespeitado?
3: Não só desrespeitado. Eu me sinto que as pessoas não me ouvem. Sabe? É uma coisa que uma atitude muito simples, Desi, que a minha esposa teve desde o início do nosso namoro, foi que toda vez, em todo lugar que a gente vai, procuram falar sempre com ela. Só que ela não responde. Ela manda falar comigo.
0: É, até porque isso você não é mudo, né?
3: Exatamente. Eu não tô aqui me vitimizando, eu não sou vítima da sociedade. Pelo contrário, eu adoro a sociedade, eu amo a minha vida, amo minha família, minha esposa. Tenho fé em Deus que tudo vai melhorar e que a gente vai ver num caminho melhor. Só que assim, essa atitude dela me fez perceber de como as pessoas me acham invisível.
0: Entendi.
3: E isso sou eu, Thiago, que conheço muita gente, que converso com muita gente, falo com muitas pessoas diariamente, seja virtual ou pessoalmente. Agora imagine as pessoas que não têm voz, as pessoas que têm dificuldade de locomoção, e a gente sofre de um mal pior ainda, Wesley, que a gente sente vergonha da gente mesmo. Muitas vezes a gente sente vergonha. Então quando a gente sai é para espairecer, para curtir, para ir com a família, seja onde for, a gente quer ser respeitado, ter voz e quer que as pessoas entendam o que a gente está falando. Por mais que a gente tenha dificuldade na fala, porque existem pessoas com deficiência com dificuldade na fala,
0: sim,
3: a gente quer ser ouvido, quer que as pessoas entendam o que a gente está falando, sabe? E muita falta de respeito, não só no poder público, que é a obrigação do poder público ter esse atendimento humanizado e especializado, mas em todos os locais, assim.
0: Thiago, as coisas podiam ser diferentes, né, meu amigo? Mas nós estamos aqui para continuar falando, quem sabe, de tanto falar, uma hora cai a ficha, não é verdade? Meu querido, 9 horas, precisamos ir embora.
3: Vamos embora, vamos com Deus. Eu quero deixar um exemplo de Cristo aqui para o pessoal refletir um pouquinho. Cristo, ele olhava os invisíveis, acolhia os excluídos, se aproximava dos esquecidos e dava dignidade e praticava o amor. Não adianta a gente falar de Deus, postar versículo e não ter isso na vida, no dia a dia. Então eu quero deixar aqui um grande beijo para todos, que Deus abençoe nossa sexta-feira. Obrigado, Leslie, desculpa qualquer coisa.
0: Imagina, meu
3: aos
0: querido.
3: Ouvintes, obrigado, gente, um abraço.
0: Um abraço, Thiago,
1: um beijo, abraço grande. E que a sua voz possa ecoar para que muitos possam também ser solidários e aprenderem. Eu sou um deles aqui que tô aprendendo contigo. Tamo
0: beijo.
1: Junto, bom final de semana.
0: A Cássia Santos diz assim, bom dia, Thiago, Leslie e Alexandre. Perfeito assunto, doutor Thiago. Falam de direitos iguais, mas não fazem nada para incluírem quem realmente precisa. Um beijo, Cássia, obrigada pela sua audiência. E eu encerro com o recado do Nizinho, que diz assim, bom dia, Leslie Alexandre. Infelizmente, nossa cidade está com uma péssima administração devido aos munícipes terem eleito esse prefeito achando que seria uma boa opção. E a realidade está aí. Nossa Câmara Municipal, que teria obrigação de fiscalizar o executivo, não faz a sua parte. UPA, com médicos que só prescrevem remédio, não fazem encaminhamento, exemplo, em casos mais sérios. Limpeza pública, uma vergonha. Comissionados, bajuladores aos montes. Vereadores que deveriam defender a população defendem o seu bolso, pois só fazem troca de nome de ruas e título de cidadão. E oba-oba com o dinheiro dos impostos. Obrigado pela atenção. Um abençoado dia para nós, Nizinho. Um beijo, Nizinho. Obrigado pela sua audiência. Alexandre, bom final de semana. Segunda-feira, 7, estaremos de volta.
1: Outro munícipe muito esclarecido. Nizinho, faço minhas as suas palavras. É assim que eu também vejo, infelizmente.
0: Bom dia, até segunda, 7. Tchau, Matheus.
1: Vários nadas amanhã.
0: Piazinho.
4: Bom dia,
0: amor da minha vida, bom dia.
4: Bom dia, bancada.
0: Ótima sexta-feira pra você.
4: Sextou, bebê.
0: É isso aí. Um excelente final de semana.
4: Pra você também.
0: Segunda-feira a gente tá de volta às 7. Obrigada pela força, PA. Obrigada, Matheus.
1: Opa.
0: Pra você que ficou comigo, gente, no YouTube, muito obrigada pela sua audiência. Pra você que ficou comigo no WhatsApp, 38826000. Beijo. Segunda eu tô de volta. Excelente final de semana. Tchau.
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6: A Onda é muito mais. 99, bom dia, sextou, bebê, seja bem-vindo, bem-vinda. Por aqui, PA Júnior com você até uma hora da tarde. E a partir de agora, tá chegando o Som dos Bairros. Participe com a gente pelo zap 38826000. Peça a tua música, peça teu sucesso. Tá começando o Som dos Bairros na sequência, bora lá. 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
6: Muito bem, chegou o Som dos Bairros pra gente curtir o teu sucesso. A música que você gosta, todo mundo vai curtir junto. Então, bora participar. 38826000, capricha no pedido. E tem presente esperando por você na edição de hoje, viu? Eu tenho um lindo buquê de flores, presente da Garden Flores Floricultura. Tá a fim de presentear alguém nessa sexta-feira? Um lindo buquê de flores, ó, presente chique, hein? Então bora participar, manda a palavra flores pelo 38826000 pra eu saber que você quer ganhar esse presente, viu? Então bora lá, 38826000, Som dos Bairros tá começando com Danilo e da

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Pega eu, João Pedro e Felipe, 922. Bom dia, bom dia. Tá rolando o som dos bairros. Participe você também, 38826000.

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0: onda é muito mais. 9:28, bom dia.
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0: A onda é muito mais. Jorge Matheus, Gaivota, 9:33. Bom dia, meu amigo Vitão do Indaiá.
1: Bom dia, meu amigo PA. Bom dia, galera da Onda FM. O PA, dá pra gente com aquela hoje assim pra matar a saudade, ó. Nosso amor parece no começo mar de rosas. É isso aí, garoto. Grande abraço. 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

muito mais. 9h40, Maiara e Maraíza, vai lá, vai participando aqui pelo zap 38826000, pedindo tua música, pedindo teu sucesso pra gente curtir juntinho, claro, e também concorrer aos presentes da onda 38826000. Tem um buquê de flores lindo esperando por você logo mais da floricultura aqui da programação da onda, então bora lá. A Garden Flores vai dar esse presente pra você logo mais meio-dia, viu? Então bora, 38826000, boa sorte!

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0: 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Marcos e Belucci, Poeira da Lua, 10 em ponto.
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0: Olha só, uma mulher ficou presa no elevador e foi resgatada pelos bombeiros aqui em Caraguá. Isso foi na Avenida Martins de Sá, aqui em Caraguá, né? Após ser retirada, a vítima passou por uma avaliação inicial, mas recusou atendimento médico por não apresentar lesões ou qualquer queixa. Ela saiu ilesa da ocorrência e permaneceu aos cuidados do noivo, né? A situação complicada, né? Quem já não ficou com medo de ficar preso no elevador? Meu Deus, socorro!
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5: A Onda é muito mais. 10:06. Bom dia, sextou, bebê. Dia 10 de julho de 2026, por aqui, PA Júnior com você até logo mais uma hora da tarde e até o meio-dia. Tá rolando o teu sucesso. A gente tá curtindo por aqui o som dos bairros. Participe você também. É pelo zap 38826000. É pra poder participar à vontade. A Onda é muito mais.
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5: E essa próxima música agora, a gente vai matar saudade de alguém que se foi essa semana, né? Uma voz forte, uma voz que embalou muitos corações. E a Cíntia pede pra gente matar saudade dela. Bonnie Tyler.

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onda é muito mais. 10h20, tá curtindo, né? Também tô. Sou dos bairros, hoje tá caprichado, mas também, né? Eu sei que você tem bom gosto. Participe com a gente, se você não pediu ainda, peça até o meio-dia ter sucesso pelo zap 38826000 e concorra a um presentão aqui da onda, um lindo buquê de flores, presente da onda e da Garden Flores. Manda a palavra flor pra gente pra você concorrer esse presente, combinado? Então bora participar e bora.

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0: 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Você manda o WhatsApp pra gente pelo 3882-6000 e conta qual é a sua música predileta que a gente toca. 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Aproveita e oferece seu sucesso pra quem você quiser. E ainda pode mandar um áudio pra todo mundo curtir junto.

perfeita. Este é o som dos bairros e você, claro, pede a tua música, teu sucesso, a gente curte juntinho aqui até o meio-dia, combinado? 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

0: 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Henrique Hernani, ô, oh, saudade boa por ti, a indicação da Mariana, um beijo pra você, Mariana, foi bem, viu? Mandou bem, viu? E agora?
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0: Muito bem, segundo informações, hoje, sexta-feira, será de sol entre muitas nuvens na região, sem previsão de chuva, com temperaturas de 15 a 25 graus. No sábado, o tempo segue firme com sol e variação de nuvens. Já no domingo, a nebulosidade aumenta e a possibilidade de pancadas de chuva com temperaturas entre 17 e 21 graus.
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6: A Onda é muito mais. 11:44. Bom dia, bom dia. Boa sexta-feira. Oh, delícia. O dia mais cobiçado da semana. Por aqui, PA Júnior com você até 1 hora da tarde. Bora lá. E a gente tá curtindo até o meio-dia, tua música tem sucesso, então não deixe de participar você também. 38826000, pede a tua música, pede o teu sucesso. A Onda é muito mais.
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Juan Leandro, e olha essa fofoca do ano, você curte aqui na Onda. Participe com a gente pelo zap 38826000, porque tem presente, viu? Tem um lindo buquê de flores da Floricultura que você vai poder levar pra casa, presente da Onda. 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Então não deixe de participar, e pelo zap 38826000. Boa

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2: A Onda é muito mais. 11:24. Bom dia, bom dia. Por aqui, PA Júnior. Tô te esperando pelo zap, viu? 38826000, pra você pedir tua música, teu sucesso e a gente curtir juntinho, viu? É o som dos bairros. E lembra.

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2: 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É isso mesmo, aqui na Onda FM. 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E você fatura aqui também com a gente nesse super brinde exclusivo com a Blitz da Onda FM. 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Vamos que vamos! 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É isso aí, Patrícia, vamos que vamos aqui, trazendo também a Vitória, a Super Isa, aqui na Tony Veículos, na maior blitz de maior sucesso. Uou, muito bom, muito bom, vamos que vamos.

0: Thiaguinho, pensamentos intrusivos. Agora meio dia em ponto, finalzinho do Som dos Bairros. Mas antes, porém, todavia, entretanto, tá na hora de ganhar presente, claro! Lindo buquê de flores que a gente vai dar de presente juntamente com a Garden Flores Floricultura. Atenção, você que mandou a palavra flor pra gente e ficou na torcida pensando em ganhar esse lindo buquê pra deixar o final de semana mais florido, mais iluminado. Quem vai ganhar esse presente, deixa eu ver aqui, presente da onde da Garden Flores. Ah, é do Travessão. É a Cíntia, final do telefone 673. Parabéns pra você, Cíntia. Tá se dando bem, faturando o presente da onda. Esse lindo buquê de flores, presentão da onda da Garden Flores. E é o seguinte, ó, acabei de mandar pra você o WhatsApp com todas as informações. Aí você responde pra gente direitinho e a gente acerta onde você retirar seu presente. Fechou? Obrigado pela tua participação, viu, minha querida? Tá ficando por aqui o Som dos Bairros, que tá de volta amanhã, a partir das 10 horas da manhã, com o Joca. Por falar em Joca,
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2: Uou, muito bom, muito bom! Trazendo pra você a Blitz de maior sucesso do Litoral Norte. É a Blitz da Onda FM. Não tem pra ninguém. Em todo o litoral, só dá Onda FM. 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

0: é muito mais e a saudade fez aqui pra você na programação da Onda. Esse é o Ferrugem, olha que a saudade faz. Muito bom aqui pra você na programação da Onda. Daqui a pouco, depois dos comerciais, começa o Toca Todas. É o momento de você pedir a sua música e você participar, mandando também o seu boa tarde. Nessa tarde de 10 de julho de 2026. Tá tudo bem? Tá tudo certo? Seguimos juntos aqui na melhor programação.
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0: A Anvisa, Agência Nacional de Vigilância Sanitária, determinou hoje a apreensão de lotes falsificados do medicamento Monjaro, conhecido como caneta emagrecedora, e o remédio é usado também para tratamento de diabetes. A empresa responsável pelo Monjaro identificou as divergências. Segundo a Anvisa, a Eli Lilly informou a agência sobre produtos que estavam à venda, mas que tinham características diferentes do medicamento original. Os lotes não podem ser vendidos, usados ou distribuídos. São eles o Monjaro 10 miligramas, do lote 885044 e também o Monjaro 15 miligramas do lote D880403. Erro de grafia no lote e uma das falhas identificadas. O lote das canetas apresentava solutions ao invés de solucion, explicou a agência. A Anvisa também informou que foram detectados problemas como o uso de número serial incompatível com lote informado e dispositivo incompatível com produto original. A Anvisa também proibiu a venda e distribuição de outros remédios sem registros. Os itens relacionados abaixo, de acordo com a resolução da agência, não podem ser fabricados e divulgados ou utilizados, que são eles no caso Diaforte, Lotus Nutri, tributos terrestres como maçã Natumix, Amora Branca Natumix, também o Monjaro Natumix, Ora Pronobis Natumix, Ozempic também Natural Natumix.
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0: Verdade, a partir de agora você vai pedir a sua música, vai curtir aqui com a gente, aqui no 38826000, seu pedido musical no Toca Todas, nesta sexta-feira, 10 de julho 2026. E 10 de julho, nessa tremenda sexta-feira, hoje comemoramos, inclui o dia da pizza. Muito bom, hoje é o dia mundial, inclusive mundial da pizza. Olha aí, que delícia, né? Eu adoro pizza, quem que não gosta de pizza? Fala a verdade. Você gosta ou não gosta também? É. Hoje também é o dia de Nikola Tesla, que foi inventor físico experimental, engenheiro eletricista e engenheiro mecânico sérvio. É o dia do Nikola Tesla. Aniversário do município de Souza, interior da Paraíba. Aniversário do município de Santo Amaro da Imperatriz, em Santa Catarina. Pindamonhangaba. Também Bananal e Rio das Pedras, em São Paulo. Hoje também é o Dia Nacional do Engenheiro de Minas. Dia Estadual do Frescobol no Rio de Janeiro. E você que está ouvindo, está curtindo em todo o litoral norte, nosso muito boa tarde, nosso muito obrigado. E também na agenda esportiva, um destaque hoje é sobre as quartas de final também da Copa do Mundo e o confronto entre Espanha e Bélgica. Tá certo? E vamos que vamos. Aqui vamos. E pra quem você vai torcer hoje aí? De repente, só porque o Brasil saiu, já desistiu da Copa também. Mas a Copa continua. Vamos que vamos. Ainda tem, aí grandes seleções também se enfrentando nessas quartas de final, para semifinal e também para grande final da Copa do Mundo. Vamos que vamos. E você pedindo a sua música pelo 38826000 aqui na Onda. A Onda é muito mais. Vamos começar com Panda.
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0: Aonde é muito mais pra você ouvindo e curtindo. Olha, fala mansa, mandando muito bem, sem pegar um forró e vambora. É isso aí. Tá tudo bem, tudo certo, excelente final de semana, você ouvindo e curtindo a melhor programação de todo o Litoral Norte, tá bem? É o seguinte, continue mandando o seu áudio, mandando a sua participação, você pode escrever também, claro, mandando e pedindo a sua música e dando aquele boa tarde, tá bom? Excelente final de semana, a gente curtindo aqui a onda é muito mais.
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0: A Onda é muito mais e seguimos aqui trazendo Toca Todas aqui na programação da Onda. Muito bem, olha aí, quem está ouvindo, está curtindo aqui com a gente também, é Super Cris e o Júnior Ferreira, ouvindo e curtindo aqui a programação da Onda. Eles querem ouvir aqui 10 minutos longe de você. É 10 minutos aqui, ó, longe de você, tá certo? Aqui pra você na programação da Onda e vai ouvir aqui a Super Cris também, o Júnior Ferreira, ouvindo e curtindo, excelente final de semana.
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0: Muito boa tarde aí, família.

0: A onda é muito mais. Michel Teló até o dia clarear. Tá, vamos que vamos. Aqui, excelente final de semana. Hoje é sexta-feira. 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E a gente continua aqui com Toca Todas, seu pedido musical até as 4 horas. Dá tempo ainda de pedir a sua música e mandar o seu boa tarde. 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

0: 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Seguimos aqui pra você no Toca Todas, mais um super pedido musical aqui também na programação da Onda. Olha aí, a Cris que está ouvindo, está curtindo aqui com a gente, muitíssimo obrigado. Também, quem mais aqui? O Super Fernando também, do Pegorelli. Né, Fernando? Um abraço, meu amigo. Aos amigos aí do Pegorelli, sintonizados aqui na programação da Onda, que bacana. Olha aí, é a Ingrid também e o Marquinhos do Travessão, a Ingrid e o Marquinhos ouvindo e curtindo aqui a programação da Onda. Tá certo. Nosso muito obrigado. 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

0: 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Felipe Araújo, o irmão do saudoso Cristiano Araújo, não é? Lembra? A onda é muito mais. Alô, Vitão, meu amigo, grande Vitão, excelente final de semana, sempre ouvindo e curtindo. Aliás, em nome do Vitão aqui, a todos os nossos amigos motoristas por aplicativo de todo o Litoral Norte, ouvindo e curtindo aqui a programação. Que bacana. Muitíssimo obrigado. Nesta sexta-feira, 10 de julho de 2026, a gente curtindo aqui para valer aqui a programação da onda. Estamos, tá rolando para você o Toca Todas, que volta, que vai até às 16h, aliás, né? Toda de segunda a sexta, das 14h às 16h, aqui para você que está ouvindo na onda. Um abraço também ao meu amigo Tarcísio e a Sabrina, sintonizados aqui na onda, muitíssimo obrigado. Mandar um grande abraço ao amigo DJ Mariano também, que tá ouvindo, tá curtindo aí também, tá certo? O Dorim também, super Dorim, no Perequê, lá do Comida Mineira, um grande abraço a Paloma, também a Carol. Sintonizados aqui na programação, no centro de São Sebastião também, quem está ouvindo é o Cacá. Alô, Cacá! É o Cacá e do Café, um abraço, querido, tudo de bom pra você. Tá ouvindo, tá curtindo aqui, sempre sintonizado, um excelente final de semana. Vamos que vamos aqui na onda. 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
9: A eliminação precoce do Brasil na Copa do Mundo 2026, nas oitavas de final contra a Noruega, fez a seleção destoar no ranking da FIFA. O que que aconteceu? O Brasil foi uma das poucas seleções no top 10 do ranking da FIFA a ser eliminada antes das quartas de final. A equipe brasileira fez a sua pior campanha desde 1990 e caiu para a Noruega nas oitavas com derrota por 2-1. A seleção brasileira iniciou a Copa na sexta posição e subiu para a quinta após a fase de grupos, ultrapassando Portugal. Acima estavam a Argentina, a Espanha, a França e a Inglaterra, que também trocaram de posição com os resultados no Mundial. De todas as 8 seleções que alcançaram a fase de quartas, 6 integram o top 10 do ranking da FIFA. Portugal, México e Holanda foram as outras seleções do top 10, além do próprio Brasil, que também caíram de forma precoce. E os lusitanos foram eliminados pela Espanha, enquanto os holandeses perderam nos pênaltis para Marrocos na disputa de 16 avos e os mexicanos sofreram 3-2 em casa contra a Inglaterra nas oitavas.
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0: Verdade, é o toca todas. Mandar um beijão aqui pra Viviane, ouvindo e curtindo lá da Padroeira, ali na Barra Velha, em Ilha Bela. Fala, garotão, e aí? Tudo bem? Tá no Serra Mar passeando, né, rapaz? Grande abraço. Aí, sintonizado aqui também na programação da onda, isso aí. Olha só, a Viviane tá ouvindo, tá curtindo também lá na Barra Velha, é isso aí. O Raniel, alô Raniel, da Ribolt também, tá curtindo toda essa galera. É, meu amigo Ronei Alves, tá curtindo aqui a programação da onda, que legal. Uma beijoca, Vivi. Olha aí, pensamentos positivos e vamos que vamos. Meu amigo Wellington também de Pouso Alto, a todos os nossos ouvintes ouvindo e curtindo também em Pouso Alto, em Paraibuna, na Atividade da Serra, também na Favorita. Grande Amarildo, que está por aí também. Olha aí, tem gente que inclusive, Joca, o pessoal já saiu, né, no feriado prolongado, só vai voltar a trabalhar na segunda. Outros já estão trabalhando aí, continuam trabalhando, continua na labuta e não para não, né? E sua Cris também, o Júnior Ferreira, meu amigo Vitão. Alô, Vitão, boa tarde, meu irmão.
2: Boa tarde,
0: e aí?
2: Meu amigo Joca, boa tarde,
0: boa
2: garoto.
0: Tarde.
2: Boa tarde, galera da Onda FM.
0: Legal.
2: Ô, Joca,
0: oi.
2: Excelente programação, garoto.
0: Obrigado, querido.
2: Só música boa, valeu, grande abraço, meu amigo.
0: Vamos que vamos, excelente final de semana, Vitão, bom trabalho, querido. Um grande abraço.
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0: Seguimos juntos aqui na onda. Jorge Mateus, sol nos olhos. Meu amigo Luciano e a Thaís. Pessoal aí da LT Lanches também nos, na Rua da Praia, em São Sebastião. Ouvindo e curtindo. Opa, maravilha. Vamos que vamos. Alô, Ronaldinho. Um grande abraço, meu amigo. Fala, querido.
1: Um abraço aí pra nós aí, Ronald.
0: Claro. Aí, Ronaldinho.
1: Da Tony Veículos.
0: Fala, amigão. Toda essa galera.
1: Pra gente lá. Alô, gerente da Cicred. Bora.
0: Vambora, vamos ouvir agora aqui, ó.
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0: Valeu, meu amigo, um grande abraço. Vamos que vamos.

0: Edson Fabrício, te amar é o meu talento. Aqui na Onda, a Onda é muito mais, você ouvindo e curtindo a melhor programação, desejando a todos aí um excelente final de semana. 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A Onda é muito mais e já já mais pedidos musicais.
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0: 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Mandando um boa tarde, especialmente aqui também aos nossos amigos motoristas por aplicativo de todo o litoral norte. Um grande abraço aí e sintonizado, meu amigo Marquinhos, também do transporte alternativo no centro em São Sebastião. Marquinhos e toda a turma ouvindo e curtindo aí também a programação, não é isso? É maravilha. O grande Neto também, o Boi que tá ouvindo, tá curtindo, é o Ronaldo, os amigos sempre sintonizados aqui na programação da onda aí do transporte alternativo no centro em São Sebastião. O Fred também, o Vinícius, o Neto, Marcelo, essa galera toda aí mandando muito bem. Um grande abraço. É isso aí. Abraços aí também para a querida amiga Suelen, sintonizada aqui na onda. Muito obrigado também a Elisângela, lá do Bexiga, no sul da Ilha Bela. Também manda aqui para Duda, para Eduarda, os nossos queridos amigos que estão ouvindo e curtindo também em Ubatuba, na costa sul de São Sebastião, na travessia de balsa São Sebastião e Ilha Bela, sempre sintonizados aqui na melhor programação. Um abraço pro amigo também Carlinhos da Banca, aí próxima balsa também que tá curtindo. A Sara, alô Sara, Sara e o grande amigo também o Pipoca. Abraços curtindo aqui, o Regi também, o Regi do Milho. Um grande abraço, vamos que vamos. 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

0: onda é muito mais. 3h34 e a Ana Paula também ouvindo e curtindo aqui com a gente. Muito obrigado, Paulinha. Uma beijoca pra você, sintonizada aqui na onda. Meu amigo Wellington também de Pouso Alto. A Ivani sempre ouvindo e curtindo aí o casal também no Alto da Serra. Muitíssimo obrigado. Vamos que vamos aqui na programação da onda. Quem está ouvindo também é a Eliane, também a Eliane Angelino. Está curtindo também a Pernambucana. Muitíssimo obrigado por a participação aqui também na programação da onda. E para você que está ouvindo, está curtindo em todo o litoral norte. A onda é muito mais.
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0: Um excelente final de semana, ouvindo e curtindo a onda.
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0: É, Zé Felipe e a Ana Castela, aqui na onda. A onda é muito mais. Tudo bem? Tudo certo? Tranquilo? Vamos aos comerciais daqui a pouco. Para você, teremos mais participações, as últimas participações de hoje aqui do Toca Todas, para você que está ouvindo, está curtindo. Tá certo? 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Daqui a pouco mais pedidos musicais, a onda é muito mais.
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0: 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Muito boa tarde, obrigado pela participação aqui, ouvindo e curtindo a programação da onda. O amigo Matusael aí, da Martins de Sá, um grande abraço, meu amigo. Um abraço também a todos os pescadores aí. Câmbio, câmbio. Alô, Valtinho, câmbio, um grande abraço, curtindo aqui a programação da onda. Os amigos do Camaroeiro que estão ouvindo, estão curtindo. A Hilda também, sintonizada aqui na onda. Meu amigo Ronald Saragrossa, sintonizado aqui na programação da onda. Um grande abraço pra você, excelente final de semana.
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0: esse é o Bruninho Davi, a dupla Bruninho Davi aqui na Onda. A Onda é muito mais. Arriba! Vamos que vamos aqui na programação da Onda. Muito boa tarde pra você de todo o Litoral Norte. Rolando Toca Todas, que já tá praticamente chegando ao final aqui. Mas dá tempo ainda da gente rolar alguma música, claro.
1: Oi, João.
0: Oi.
1: Boa tarde.
0: Sou
1: Ana Clara, aqui na Bela.
0: Oi, Aninha.
1: Já uma ótima sexta-feira a todos os ouvintes.
0: Amém.
1: Da Onda. E eu e o Anjo estamos sintonizados e querendo escutar a música do Belo.
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0: Olha aí, Ana Clara e também o Ângelo ouvindo e curtindo aqui a programação da Onda. Muitíssimo obrigado. Reinventar. Belo aqui na Onda. E seguimos aqui pra você no nosso Toca Todas.
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0: A Elaine Angelina tá ouvindo, tá curtindo. Angelino no centro em São Sebastião.

0: Mari Fernandes e a dupla Israel e Rodolfo aqui pra você na Onda. A Onda é muito mais. E com essa vai encerrando aqui o Toca Todas. Opa! Tudo bem? Tudo certo? Sexta-feira, excelente final de semana. Toca Todas volta na segunda-feira às 14h. É de segunda a sexta, das 14h às 16h. Momento que você pede aquela que faz tempo que você não ouve. E também vai mandando o seu boa tarde aqui na programação da Onda. 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Segunda-feira, 14h, tem Toca Todas.
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0: A Argentina começou a desmontar uma das travas que encareciam os carros produzidos no país e exportados para o Brasil. O governo do presidente Javier Milei oficializou a eliminação gradual do imposto de exportação sobre produtos industriais, medida que também alcança veículos fabricados no país vizinho e vendidos aqui. Com isso, a taxa de 4,5% atualmente cobrada sobre veículos exportados será reduzida mês a mês até chegar a zero em junho de 2027. A mudança interessa diretamente ao consumidor brasileiro, porque alguns modelos importados vendidos no país vêm de fábricas argentinas. É o caso da Toyota Hilux, Toyota SW4, Ford Ranger, Volkswagen Amarok, Fiat Cronos e também da Fiat Titano. Todos são produtos que, em maior ou menor grau, podem se beneficiar de redução do chamado custo argentina. Isso não significa, porém, que as tabelas de preços cairão automaticamente.
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Aqui é o Joca Ferreira pra você na programação da Onda. Hoje, dia 10 de julho, não é considerado feriado nacional, né? Embora que a quinta-feira, né? O dia 9 caiu numa quinta-feira. Porém, hoje, de repente, pode até ser decretado como ponto facultativo em alguns órgãos nas cidades aí pelo Brasil afora. Hoje, dia 10 de julho, hoje é o Dia Mundial da Pizza. Quem não gosta de uma pizza, hein? Fala a verdade. Uma delícia. Muito bom, muito bom. A gente está reunido com os amigos, com a família e curtir essa deliciosa pizza. Manda um abraço até pro Fernando, que está ouvindo, está sintonizado lá na Barra Velha, hein, Fernandão? O Dorim também, que está sintonizado aqui na Onda. Hoje também é aniversário do município de Souza, no interior da Paraíba, Santo Amaro da Imperatriz, em Santa Catarina, Pindamonhangaba, Bananal e Rio das Pedras, no interior de São Paulo. Hoje é dia do engenheiro de Minas, dia também da saúde ocular. E para você que está ouvindo em todo o litoral norte, a família Cajaíba, sempre sintonizados aqui, o grande Evandro, Super Janaína, nosso muito obrigado, excelente final de semana, meus amigos. É isso aí, o Evandro também mandando para seu amigo Marcel, que está curtindo também aqui a programação da Onda em alto e bom volume aí, eu tenho certeza disso. Grande abraço. A Viviane também, da Nossa Senhora Aparecida, lá da Padroeira, né, Viviane? Uma beijoca aí, sintonizada aqui na programação da Onda. Bruno Oziel, que curte também, alô bichão, um grande abraço, é lá do bairro do Reino, gosta muito de João Bosco e Vinícius aí, tá certo? Obrigado pra você da Topolândia, do Itatinga, pra você também da Barra Velha, Barra Velha Alta, também do sul da Ilha Bela.

que não era love pra você aqui na programação da Onda. E agora tá na hora da gente chegar junto aqui pra fazer aquele delicioso sorteio pra você que está ouvindo, tá curtindo em todo o litoral norte. Nosso muito obrigado, isso mesmo, pra você que mandou aqui, inclusive a sua hashtag, isso mesmo, hashtag bem bolado, nome completo e o bairro. Muitíssimo obrigado aqui por sua participação, que está ouvindo, tá curtindo em todo o litoral norte. Nosso muito obrigado. Participe com a gente sempre. 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Vamos lá, Joca, aqui na programação da Onda, todos aqui já prontos e preparados para a gente fazer esse delicioso sorteio para você que está ouvindo, está curtindo aqui na programação da Onda. Atenção, atenção, vamos lá, faturando aqui o super Diógenes Nobre. Uou, uou, muito bom, muito bom, muito bom. Daqui a pouco a produção já entra em contato, tá certo? Foi no 321 aqui, já faturou aqui. Muitíssimo obrigado por sua participação. Se você não ganhou hoje, não fica triste, não. Semana que vem, sexta-feira, tem mais. E continue participando das nossas promoções. 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Temos lá sorteios para você de muitos prêmios também no Instagram da Onda FM, tá? @OndaFM101.1. 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Fique à vontade. Excelente final de semana. 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Para você que está ouvindo, tá curtindo, olha aí, tá só passeando aí também no Shopping Serra Mar, tá certo. Muito bem, meninas. Muito bom, hein?

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Aqui é o Grelo, aqui na Onda. Tá tudo bem? Tudo certo? Tranquilo, excelente final de semana pra você ouvindo e curtindo aqui a programação da Onda. Um beijão aqui às nossas queridas amigas lojistas, as colegas de trabalho ouvindo e curtindo também, as lojistas em todo o litoral norte. Pra você também do Perequemirim, do Travessão, e quem está ouvindo também é a Tati, lá no Parque Saveiro, o Silvio também, né, Tati? Obrigado, Super Marcelo, Robertão, alô, Roberto, grande abraço, meu amigo, também o Robertinho, também da Betoneira, sintonizado, grande Edinho também, que tá curtindo também, o Marcos, o Mauro, obrigado pela participação, os motoristas aí, o Carlão também, o Johnny e meu amigo Maurício, sintonizado aqui, excelente final de semana.

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Tá tudo bem, tudo certo hoje. Estamos aqui juntos nesse 10 de julho de 2026. E lembrando que hoje é o Dia Mundial da Pizza. Eu fiquei até meio curioso saber qual sabor que você gosta mais da pizza. Você gosta também das pizzas doces, tem as pizzas de chocolate, né? Tem aquela tradicional. Eu chegar a pizza de calabresa cebolada, também é muito boa. A famosa e tradicional pizza de portuguesa também, né? É isso? Entre outros sabores também, né? Qual que você gosta mais aí? Hoje estamos aqui para você no Dia Mundial da Pizza, lembrando aí essa deliciosa, esse delicioso dia, diga-se de passagem. Porque quem não gosta de pizza, né? Fala a verdade. E a maioria também das coisas aí que o pessoal fala no mundo da política acaba terminando em pizza. A gente não sabe. Mas vamos que vamos. E com pensamentos positivos. Uma deliciosa pizza hoje vai bem também, né? Vai ou não vai? Opa! Uma preparação da culinária que consiste em um disco de massa fermentada de farinha de trigo, coberto com molho de tomate e ingredientes variados. Qual que é a sua preferida? Quando

0: 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Sai e ignora pra você aqui na programação da Onda, ouvindo aqui Felipe e Juliano, aqui na programação da Onda, tá certo? Vamos que vamos. Tá tudo bem, tá tudo certo, tudo tranquilo. Você que está ouvindo, tá sintonizado aí no seu trabalho, tá em casa, tá ouvindo também no carro, tá subindo a serra. É, atenção redobrada nas estradas. Ou tá descendo a serra, tá vindo para o litoral norte para curtir as belezas naturais do nosso imenso litoral norte, tá certo? Vamos que vamos. 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
0: Pelo menos 12 pessoas morreram ao tentar fugir de um incêndio florestal no sul da Espanha. E 23 estavam desaparecidas, enquanto os bombeiros ainda trabalhavam nesta sexta-feira para controlar um dos incêndios mais mortais já registrados no país. Entre as vítimas estava um espanhol. O restante parecia ser composto por estrangeiros que ignoraram as instruções para permanecerem em seus locais. Em vez disso, tentaram fugir de carro enquanto as chamas se espalhavam rapidamente por uma área arborizada nos arredores da cidade de Los Gallardos, na província de Almeria, disse Antônio Sanz, chefe de emergências da região de Andaluzia. A região é um destino turístico popular e abriga muitos estrangeiros, especialmente franceses, britânicos e belgas. 4 pessoas que pareciam ser britânicas, porque o volante do carro estava do lado direito, morreram dentro de um veículo, disse ele. Outras 7 foram encontradas mortas após aparentemente terem abandonado seus carros e tentado escapar a pé por uma rota que não fazia parte do plano de retirada. As circunstâncias se assemelham às ocorridas da vizinha Portugal em junho de 2017, quando um enorme incêndio florestal durante uma onda de calor matou mais de 60 pessoas e feriu dezenas de outras, com metade das vítimas morrendo queimadas em seus carros enquanto tentavam fugir. Uma série de ondas de calor no início do verão deixou grandes partes da Espanha ressecadas e vulneráveis a qualquer faísca, provocando o início precoce da temporada de incêndios florestais. Até agora, inclusive neste ano, né, cerca de 57 mil hectares foram queimados, o que representa cerca de metade da média anual das últimas 2 décadas e 40% de toda a área queimada na União Europeia, de acordo com o Sistema Europeu de Informações sobre Incêndios Florestais.
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0: 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Uou, boa tarde. Estamos aqui nessa sexta-feira, 10 de julho de 2026, ouvindo e curtindo a melhor programação aqui do Litoral Norte. Maravilha! Hoje é o Dia Mundial da Pizza. Qual a pizza que você gosta mais? Qual o sabor que você prefere? Tem as pizzas doces, tem também aquelas deliciosas e tradicionais pizzas, hein? Fala a verdade. Aquelas também, tem também borda recheada e sem borda, né? Hoje também é o Dia do Engenheiro de Minas. Que seria? É o ramo da engenharia que se ocupa do aproveitamento dos recursos da terra, especialmente através da exploração de minas, utilizando os conhecimentos de diversos ramos da ciência, particularmente os da geologia, da química e também da física. Hoje também é o aniversário do município de Souza, na Paraíba. Olha, Dia Mundial da Lei, é. No direito, uma lei é um documento escrito, editado por uma autoridade competente e de acordo com um procedimento específico e que veicula normas jurídicas. É, entendeu? Vamos que vamos. Excelente final de semana.
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0: Oh, mais um dia de sol aqui pra você na programação da Onda. Excelente final de semana. Ouvimos aqui o Fala Mansa. Ouvimos também aqui na programação da Onda o Panda, Henrique e Juliana. E o Daniel trazendo pra você lindas canções aí que fazem você aproveitar pra recordar. Assim como minha querida amiga Jane, sintonizada. Boas recordações, de fato, é verdade, da infância, da adolescência e de grandes momentos que também recordamos e passamos por nossas vidas, mais do que nunca. E eu quero aproveitar, convidar você também, porque amanhã às 10 da manhã tem o Som dos Bairros, ao meio-dia tem roda de samba, tem a roda de samba mais famosa do litoral do litoral norte, que é a Roda de Samba da Onda. Isso mesmo, Roda de Samba da Onda amanhã a partir do meio-dia. Como acontece todo sábado e domingo a partir do meio-dia. Quem tá ouvindo, tá curtindo, mandar um beijão também aqui pra Cláudia do Jardim Jaqueira, minha querida amiga Jane do Gaivotas, sintonizada aqui na Onda, Aninha Clara, Ana Clara e também o Ângelo lá da Ilha Bela, a Elane também do centro de São Sebastião, a Super Paulinha, a Paulinha, as Saras, ouvindo e curtindo também. A Michele, a Gilza também, minha querida amiga Sônia, Soninha também ouvindo e curtindo, uma beijoca pra você, querida. Olha aí, a Cris, Super Cris também, o Júnior Ferreira, Vitão, meu amigão, um grande abraço, Vitão, tudo de bom pra você, querido. Excelente final de semana, ouvindo e curtindo, Super Tarcísio também, a Super Angélica. Pra você que tá aí na travessia de Balsa, São Sebastião, Ilha Bela, tá indo pra ilha ou saindo da Ilha Bela também, né? Tá aí no seu carro, tá enfrentando a fila.
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você aqui na programação da Onda. Simone Mendes, você sintonizado em todo o Litoral Norte. Excelente final de semana. 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

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Meus braços pra você que está ouvindo, tá curtindo aqui na programação da Onda, mandando muito bem aqui pra você o Max Oliver. Daqui a pouco pra você mais músicas. E tá tudo bem com você? Tudo certo? O que você vai fazer nesse final de semana? É, né, não? Feriadão prolongado pra muita gente que inclusive desde ontem só volta segunda-feira a trabalhar, tá aí na boa, tá tranquilo, é, e vamos que vamos. E você, tá tudo bem? Tudo certo aí? Tranquilo? Como é que estão as coisas por aí? E para esse final de semana, você que está subindo a serra aí, boa viagem, tá certo? Tá subindo a serra, tá pegando a estrada, atenção redobrada nas estradas, é importante. E vamos que vamos, aqui curtindo a programação da Onda, a melhor programação de todo o litoral norte. 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

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Seguimos juntos aqui, aqui é o Joca Ferreira da melhor programação. Olha aí, que música incrível, hein? Muito bom, excelente final de semana. Um grande abraço ao amigo André, curtindo aqui a programação da onda.

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0: 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Henrique, Juliana e a Rancorosa. E aí?
1: E aí, deixou ela?
2: Deixei, foi quieto.
0: Pois é, 6:41 aqui na Onda. Onda é muito mais. Boa noite.

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2: É verdade. Uou, muito bom, muito bom, muito bom. Lembrando que amanhã tem Roda de Samba, hein? 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

onda é muito mais Ferrugem. Agora faltando 15 para 7, você ouvindo e curtindo a melhor programação, excelente final de semana. É isso aí. Daqui a pouco para você tem a Super Onda a partir das 7 horas, uma hora só de música.

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1: Vai saber, hein? Só Deus sabe. Excelente final de semana, 6:48. Vamos que vamos, a onda é muito mais.

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0: Obrigado, Diego, Vitor Hugo.
1: Obrigado, Bruno e Marrone, por aceitar o convite e cantar essa moda linda com a gente.
2: Alô, meninos, sucesso pra vocês.
1: Ô, moçada.
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